Fabrício e Panda, 24 horas, mais uma pedrada, mais uma parceria de peso rolando por aqui no território. Abraçando o Alexandre Gomes, que tá ouvindo a gente no Pará, eita delícia. Tem também a Priscilinha Cavalcante com a gente no Recife e a Débora Camargo ouvindo a gente em Aparecida de Goiânia.

0: Juliano.
1: Mano, da onde você tirou esse papagaio aí, velho?
2: Pai, eu sei não, achei que ia ficar massa, mas ele acabou cagando em mim tudo.
3: 9:16.
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2: 9:31.
3: Só dá território sertanejo, hein? Opa!
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3: Chico Estralando e o radinho do seu Zé vai tocar mais uma que eu tenho certeza que vai judiar aí. Felipe Rodrigo, Dois Gumes.
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pra mim, Wesley Safadão, safadão Mentirosa. Eita, pedrada essa, hein? Essa foi pra balançar pampa. A gente gosta assim, de hit, daquela que maltrata, que judia, né? Te manda beijo aqui pro Leônidas de Oliveira, que tá ouvindo a gente em Goiás. Balança, meu Goiás. Gratidão pela companhia, viu?

0: 10 e 1.
1: Tô por aqui. 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Tocando todas. 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Abrindo mais uma hora por aqui de pura moda sertaneja, chegando mais uma vez eles, Fred Fabrício, o poder que você tem. Música.

0: Quem curtiu
1: Lucas Luco e aquela saudade idiota. É ele por aqui. Aliás, Lucas Luco que escreveu um livro, né, ano passado. Não sei que fim levou. Se alguém comprou, né? Vira e mexe, ele tá se ausentando por conta de problemas com a sua saúde mental, mas acho que agora tá tudo certinho com ele, né?

0: Oi, Adê.
1: Chama, Adê. 10h19.
2: Explodiu.
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2: De volta, hein?
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2: Explodindo na audiência. Bom demais é estar aqui do seu lado, curtindo todas.
3: E a programar.
2: Ah, essa aqui é estourada. Vamos lá, Guilherme Benuto, Luan Santana com o quarto 67.

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0: Quem gostou, solta o gritão.
1: Ui, bebê, segura essa pedrada aqui, ó. É a Luana Prado com Kama Sutra. Eita lasqueira. Pedidomusical.com.br. Daqui a pouquinho tem mais moda boa, tem mais alegria, tem mais você aproveitando essa metadinha da semana aqui com a gente, hein? Abraçando a turminha que tá ouvindo a gente aqui também nas ruas, nas avenidas da nossa cidade. Valeu pela carona.

0: muita energia boa dessa resenha.
1: 10h48.
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4: Sempre Max Luan.

0: 10h56.
1: Ô, música boa, meu filho.
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1: 11 horas.
2: Chama, bebê. Tamo de volta pra todo o Brasil, pra toda a nossa região, aqui no rádio, na web. 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
2: A braba das braba, chegando aquela notificação preferida com Zeneta e Cristiano.

0: Simone Mendes e aquela saudade proibida. Isso é território sertanejo. E dá-lhe modão, hein? Eita, a produção tá caprichando aqui hoje. Tá curtindo aí? Tá gostando? É isso, então participa comigo aqui no pedidomusical.com.br. Pede a sua moda, aquela estourada, aquela que define você nessa quarta-feira. Nem lá, nem cá, né? Estamos engolindo as coisas ainda.
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0: Muito obrigado,
1: 11:21. 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
2: Obrigado por ter escolhido essa música.
3: Não podia faltar alguma coisa
2: acabou
3: assim.
2: Acabou que você escutar essa, arreia com as quatro patas.

0: 11:31.
1: Já de volta.
2: Música boa, volume no 12. Esse é o meu programa, no meu território.
1: Chegando aquele sarcasmo puro por aqui com Time Thiago pra você no território sertanejo.

0: Senão, uma hora acaba caindo na gaiola, né? Laura Prado, fechando aqui o nosso território de hoje. Obrigado, turma, tô indo nessa. Gratidão a vocês de toda a nossa cidade, de toda a nossa região, que sempre tá por aqui comigo todos os dias. Obrigadão pelo carinho, viu? Amanhã eu tô de volta por aqui, no mesmo horário com você sempre.
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2: 11:44.
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0: 11:50.
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0: 11:59.
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0: Fred e Gustavo!
1: Felipe Juliano! Rapaz.
0: Que delícia, velho!
1: Feliz demais ter você aqui, rapaz!
2: Meia-noite 54.

0: 1:11.
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2: Alô, tô num bar, chego já. Tô aqui batendo um papo, comendo água.

0: 1h14.
1: Amiga, vem aqui. O que aconteceu?
2: Tô

E agora chegou a hora de meter pressão, galera. Ah, cê é louco, bicho.

0: merecem. Obrigado, gente.
1: 1:26.
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0: 12h59.
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0: 4h40.
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1: 5 horas.
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2: 5 e 2.
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0: Então, né, turma, agora 5:06, bom dia pra vocês, obrigado pelo carinho da audiência, estamos chegando, né, turma? Estamos chegando, esta é sua Rádio Clube 87.9, diretores Petronílio Alves de Moura e Carlos Martins, administrativo Lázaro Pereira. Lembrando que este é seu Sertão Caboclo, eu sou o Divino Dantas, estou por aqui até as 8 horas e vamos trazer muito modão sertanejo. Manhã boa, manhã de quinta-feira, dia 9/7/2026. Bora, bora, quinta-feira é curva do final de semana, hoje está mais quente, hoje está 17 graus, né, turma? Tá esquentando, bom demais. Final de semana tá aí, batendo na porta, lembrando que hoje é a curva, vamos deixando um bom dia a meus amigos padeiros, guarda noturno, essa turma aí da madrugada, né? Tem uns gari, tem uns varredores de rua, as varredoras, essa turma que pega cedo no batente, né? Essa turma que pega no batente, sintoniza o rádio na clube, tá bom demais, bora, bora. Ainda tem a turma da buleia, a turma do volante, a turma que carrega o Brasil nas costas, meus amigos motoristas. Quero deixar um bom dia também aos guardas noturnos, padeiros, essa turma aí, a turma do curral, né, gente? Tem a turma que arrasta o creme, né? A turma que puxa o cardo lá na fazenda, lá na chácara, bom dia pra vocês, vamos junto então, até as 8. E essa turma nossa da rede social, a turma do aplicativo e do site Rádio Clube, vamos junto aí, né, turma? Até as 8 horas trazendo muito modão. Muito modão sertanejo é por aqui, o telefone já está liberado, é 6435-431572 ou 6499-4422-86. Bora? Bora então começar tudo por aqui, o nosso Sertão Caboclo, então vamos lá, né? Amanhã é boa, amanhã é sertaneja, até as 8 horas com Sertão Caboclo, muito modão, vai rolar até as 8, né, turma? Então, vamos começar tudo? Divino Donizete, 30 anos de viola, quero deixar um bom dia também pra turma das cidades vizinhas, obrigado a vocês aí. Uma de Palmeiras de Goiás, de Linda Vista, Vajão, Gameleira, essa turma nossa, bom dia pra todos vocês aí, né? Divino Donizete, 30 anos de viola, de Paulo e Paulino, eu e a Lua, do Duque Dalvan, Berrante de Ouro, nós começa tudo por aqui, o nosso Sertão Caboclo.
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0: 5 e 12.
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1: Então, turma, tô de volta. 5:20, bom dia. Vamos ver quem tá de lá. Tem gente do outro lado? Deixa me ver. Parece que é Cândido Cruz. Bom dia.
2: Olá, Divino.
1: Bom dia, bom tudo dia. Bem? Como é que tá aí, seu Cândido?
2: Sou Cândido Cruz. Eu quero pedir uma música com...
1: Galizé dele é terrível. Bom demais, hein?
2: Muito louco.
1: Ah.
2: É.
1: Ao galo.
2: Parabéns, parabéns.
1: Ah, parabéns. Para
2: o meu enteado, Ailton Graciano, não estou de
1: Ailton, parabéns, Ailton.
2: Que mora no, no Jardim das Acácias.
1: Ah, mora no Jardim das Acácias?
2: Tá.
1: É? Bom demais.
2: O cumprimento do seu padrasto Cândido e da sua mãe. Era o Dino Graciano de Jesus.
1: Ah, tá.
2: Vai um abraço bem apertado pela passagem do seu aniversário.
1: É, tá? Foi ontem, né? É. Bom demais, né? Parabéns pra ele.
2: Seu aniversário dele.
1: Ele
2: tá inteiramente com 44 anos.
1: Tá novinho, cara. Tá novo, ué. Onde foi o aniversário?
2: Então,
1: ter festa.
2: Dedicando um abraço.
1: Ah.
2: E que Deus dá muita vida e saúde para ele, que ele espera que consiga tudo que quer, tá?
1: Beleza, Cândido Cruz.
2: Bom dia, bom trabalho.
1: Vai, eu com certeza.
2: E tá na clube, tá bom demais.
1: Então vamos trazer moda, né? Bora, bora?
2: Mamãe Erondina e do padrasto Cândido Cruz.
1: Tá? Beleza, Cândido Cruz. É meu amigo Cândido Cruz, gente. É. Então, né, Cândido Cruz, parabéns, né? O Ailton ontem fez aniversário, ele tá mandando pra ele, desejando muitas coisas boas a ele, a Erondina, né? O Cândido Cruz é o padrasto, né? A Erondina é a mãe, né? Desejando a você, Ailton, muitas felicidades, né? Então, ele pediu pra tocar o Tunique Tinoco, parabéns, mas vai tocar, tem moda. Obrigado, Cândido Cruz, obrigado, Ailton, Jardim das Acácias, obrigado também ele, toda a família dele, né? E aí, Erondina. Ainda tem Durval e Davi, a mão do tempo, vai ir pra meu amigo Morcego, da Panificadora, tá ligado, né? Tá no pé do rádio, né? Bom dia, Morcego, bom dia pra ele e toda a e a esposa dele e toda a família agarrada no batente junto com ele também. No Gracial Boeira. E tem mais gente lá? Não, vou trazer essa. Daqui a pouco eu vou atender o Bruno. Tem Vilmar Claudino, né? Tem a Divina. A turma tá do outro lado do rádio. Daqui a pouco eu vou atender todo mundo, beleza? 5:23. Cândido Cruz, Ailton, aí moda.
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0: 5:26.
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0: 5h29.
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0: 5h30.
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0: que mexe.
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0: Então, turma, tô de volta, 5 horas e 35, tem moda. Tem modão e tem gente lá do outro lado, deixa eu ver, calma, velho, velho, tem uma turma grande lá do outro lado, tem Dairão, tem Jim Sabará, mas deixa eu atender essa turma aqui. Ô, Bruno, bom dia, meu filho, como é que tá aí?
1: Bom dia.
0: Tranquilo, na paz, graças a Deus,
1: bom? Estamos aqui com o nosso ratinho conectado
0: na Clube FM. Tá bom demais, velho, que é isso, Bruno?
1: Essa Clube FM é um programa bom.
0: Nós toca as modas aqui, né? Bora, né?
1: Pediu uma música pra Thaís, minha esposa.
0: Ah, sim.
1: O Dairão tá lá do outro lado da cidade. Tá lá.
0: Ele foi pescar?
1: A netinha lá. E agora, curtindo o programa.
0: Aí é bom demais. É vovô, sogra, né?
1: Wilson Assunção lá do bar.
0: Wilson Assunção do bar.
1: O Divino Wilson. O Carlos Roberto. Lá da Algodoeira Pascolete.
0: Ah, da Pascolete, Carlos Roberto. Aí dê a esposa tá dele, né?
1: Conectado.
0: Conecta o rádio é cedo, né?
1: E pra todos aí de César.
0: Tá.
1: A música é de Milionário José Rico, Seresteiro da Lua.
0: E é modão de qualidade, e da pastileira de cima, né?
1: Hoje tá liberado pra tomar uns, parar tudo e fazer umas manobras.
0: Hoje tá liberado, hoje é quinta.
1: Tá liberado, vai.
0: Curva do final de semana. Depois de
1: esperar. Bora tomar um, velhinho molhado.
0: Esse velho molhado.
1: Então, obrigado.
0: Bora, Bruno. Tá na Clube, tá bom demais, meu parceiro. Obrigado aí pelo carinho da audiência. É o Bruno, né, velho? O velho tá brabo aqui, que ele sabe a hora de beber uma gelada. Não, velho, tá te convidando. O velho é molhado. O velho, quando ele tá desse jeito, Bruno, ele já chegou nervoso aqui hoje. Que foi, velho? Não, fala com o Bruno aí, velho. Ué, que tem, ué?
2: Você tá bom, pega um quintal pra você limpar, cheio de tapiocanga.
0: Tá nervoso, Bruno.
2: Para de ficar ligando aqui na rádio, enchendo
0: o saco.
2: Vai trabalhar, vai vender um Big Ben.
0: Não, você não entendeu nada, deixa pra lá. Ô, Bruno, Milionário José Rico, Seresteiro da Lua, moda boa, não dá moral pro velho, não, ele é assim mesmo, estressado, né? O velhinho, vou te falar, ainda mais na quinta-feira, que ele lembra do Angelado, mas ele que hoje tá meio frio, quer tomar uma quente, né? Mas, velho, mas ele falou um para tudo, não, deixa quieto. A dona Eva tá do outro lado também, pediu pra ouvir, ela quer, já tá acordada já, não, velho, falou que duvida que ela tá levantada, já tá, velho. É igual quem? A Adilda também não levanta cedo não, velho. O rádio é torcida da orelha, mas ela fica lá no pé da cama. A dona Eva pediu o modão do Rio Negro e Solimões, Emílio Eduardo, Castelo de Sonho. É moda boa essa daí. Ela pediu pra curtir, quer deixar pra toda a turma que tá no pé do rádio, os amigos delas, os parentes, né? E pra toda a equipe da rádio. Ela falou, beleza. Então tá aí, vamos trazer o modão pra ela, né, velho? Tem mais gente lá? Quem que é? Não sei, velho. Calma, velho. Deixa eu ver quem. Parece que é a Divina, velho.
3: Bom dia, amigão.
0: Aô, Divina, bom dia.
3: Gostaria de pedir pra você tocar aí a música.
0: Agora,
3: Ladrão de Beijo. Vou oferecer pra você e pra
0: ladrão
3: todos.
0: Ladrão de beijo. De modão, hein, velho?
3: Uma ótima manhã.
0: Beleza,
3: Divina. Bom dia.
0: Beleza, Divina. Um grande abraço. Tá escutando nós.
3: Aí a música. Ladrão de beijo, vou oferecer pra...
0: Calma aí, velho, você apertou de novo o botão, velho. Oh, meu Deus. Dá moral pro velho não, Divino, velho, tem dia que ele tá atrapalhado, né? Bom dia pra você, Divino, obrigado, Pedro Bento, Zé da Estrada, ladrão de beijo, né? Só modão, hein, velho, ela da pastileira de cima, essas modas aí, 5 horas e 39, que foi, velho? Agora quer falar com você de novo, Bruno. Fala aí então com a turma, velho.
2: Bora tomar uma?
0: Animou, viu, Bruno? Você chamou ele. Vou trazer o milionário.
2: Aquele que vai puxando lá de riba. Vai vindo.
0: Moda boa.
2: Vai vindo. Para na beira do copo, a gente manda ele no beijo assim, até em sinalinho da língua, vai.
0: Bora, bora, velho. O Bruno é gente nossa.
4: É gente nossa.
0: É o Brunão, velho.
4: Agora você endoidou de vez, né, amor?
0: Foi, Gerardinho.
4: Vê se passa aquela moda boa pra nós, né?
0: Milionário Zé Rico. Bora, bora, Bruno. Aumenta o volume, obrigado. Quinta-feira, curva do final de semana. Depois do expediente, pode tirar a poeira da garganta. Tá na clube, tá bom demais.
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0: 5:40 é moda.
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0: 5h43.
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0: especial.
1: Essa é do tempo que minha avó chupava chiclete.
2: Rapaz. Não era chiclete, não, era vinho.
3: 5h47.
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0: Turma, de volta, modão, ladrão de beijos, obrigado a toda a turma ligado, né, gente? Chegando do Duque Dalvan, rastro na areia, tem moda, tá na clube, tá bom demais. Deixa-me ver quem tá do outro lado, é o Dairão, fala com nós, Dairão, bom dia, como é que tá por aí?
1: Bom dia, irmão,
0: minha tarde. Bom dia, tudo beleza, na paz, graças a Deus, né?
1: Tá com modão pra nós aí.
0: Agora.
1: Moda de qualidade. Tá bom demais. Vamos que vamos.
0: Moda de qualidade, né, Dairão? Obrigado pelo carinho. Este é meu amigo Dairão, tá puxando o creme, tá arrastando o cardo, tá aí a equipe de trabalho dele. Obrigado, bom dia pra vocês, bom trabalho. É, do Duque Dalvan, rastro na areia, é moda, hein, turma? Então, tem mais gente lá? Deixa eu ver quem tá de lá, o velho falou, tem mais um, tem, quem que é, velho? Ah, viu, o Mar Claudino, bom dia. Ô, viu, Mar, bom dia, meu filho. Como é que tá aí?
1: Quero ouvir a música hoje. Foi sempre minha amiga Maria Lúcia Zarina, minha amiga
0: Rosa. Qual moda?
1: E a prima Cidinha e seu esposo em Cesarina.
0: Ah, tá.
1: É, pra Isabel, que tá no Grupi.
0: Vamos deixar pra turma, né?
1: Para o Silvio, no Setor Real.
0: Beleza.
1: Meu pai e minha mãe, Ana Claudinha, pra Henrique Bento. Meus amigos, meu amigo de Araújo, Carradinha, o Daniel da Fazenda Palmeira. Tá na curta, bom demais.
0: Bora de moda então? Bora, bora! É! Você viu o Macraldinho, já que ele não falou, o velho falou, toca um Renan em Raí pra ele que ele gosta, tá difícil de voltar, viu? Vou deixar esse modão. 5 horas e 52, obrigado, viu, Macraldinho?
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0: É do Duque Dalvão, rastro na areia. Meu amigo Dairão vai curtir moda. Tá na clube, tá bom demais. Bom dia, bom dia.

0: 5h56.
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2: Então, né, turma, 6 horas em ponto, vamos trazer a mensagem do dia, o momento de oração e o momento de reflexão. Eu tô de volta já já. Bom dia.
0: 6 horas.

0: Olá, pessoal. Tô chegando por aqui para mais uma mensagem do dia. Tudo bem? Um abraço para cada um de vocês que nos acompanham nessa rádio maravilhosa que vem agora trazer essa gota de positividade, essa gota de otimismo pro seu dia. Hoje eu quero compartilhar com você que tá aí do outro lado do rádio uma história que nos faz refletir sobre como tratamos as pessoas ao nosso redor, especialmente aquelas que mais precisam de cuidado e paciência. Muitas vezes, na correria do dia a dia, esquecemos que nossos gestos, por menores que sejam, por menores que pareçam, deixam marcas profundas. Um senhor idoso foi morar com o filho, a nora e o netinho de 4 anos. Suas mãos trêmulas e visão já enfraquecida tornavam difícil comer à mesa. Por causa disso, ervilhas caíam no chão, leite era derramado e pratos às vezes se quebravam, causando irritação no filho e na nora. Como solução, decidiram isolá-lo em uma pequena mesa da cozinha, onde ele comia sozinho e em uma tigela de madeira, enquanto a família fazia as refeições juntos. Certo dia, o neto, observando tudo, começou a trabalhar com pedaços de madeira. Quando perguntado pelo pai, respondeu inocentemente: "Eu estou fazendo uma tigela para você e a mamãe usarem quando eu crescer." Essas palavras tocaram profundamente os pais. A partir daquele momento, trouxeram o avô de volta à mesa. Mesmo com os pequenos deslizes e bagunças, eles aprenderam a valorizar a presença dele. Essa história nos ensina que as atitudes falam mais do que as palavras. A forma como tratamos os outros, especialmente em momentos de fragilidade, reflete quem somos. O respeito, o cuidado e o amor são legados que deixamos, principalmente para aqueles que estão nos observando e aprendendo com nossas ações. Lembre-se, as pessoas podem esquecer o que você disse ou fez, mas nunca vão esquecer como as fez se sentir. Que sua conduta hoje ilumine a sua vida e também a vida de alguém. Porque a verdadeira felicidade nasce da forma como tratamos quem está ao nosso lado. Pegue essa mensagem, aproveite para o seu dia. Um grande abraço e até a próxima.
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0: Pai nosso que estais nos céus, santificado seja o vosso nome. Venha a nós o vosso reino. Seja feita a vossa vontade, assim na terra como no céu. O pão nosso de cada dia nos dai hoje. Perdoai-nos as nossas ofensas, assim como nós perdoamos a quem nos tem ofendido. E não nos deixeis cair em tentação, mas livrai-nos do mal. Amém.
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2: Sou aquele filho ingrato, usei de tantos maltratos, todos conhecem a história. Meu pai, gente tão boa, mas por imposição da patroa, mandei o coitado embora. Sem rumo, coitadinho, pegou um longo caminho para bem longe se foi. Sem nada para a viagem, a sua simples bagagem, metade de um couro de boi. Passaram alguns momentos, um terrível arrependimento apoderou-se de mim. Quase beirando a loucura, saí à sua procura por este mundo sem fim. Andei léguas, noite e dia, em todo lugar que eu ia, sem nenhuma informação. O povo tão orgulhoso, ainda mais para um idoso, quase ninguém dá atenção. Depois de andar bastante, uma força interessante, que não sei como explicar, por todo lugar que eu ia, essa força me trazia para um certo lugar. Naquele lugar deserto, sem vizinhos ali por perto, numa tapera em ruínas, foi onde ele residiu, onde o coitado cumpriu o resto da triste sina. Eu fiquei desesperado, quase morro alucinado de tanta surpresa que foi. Avistei com muito espanto, enrolado ali num canto, o velho couro de boi. O paletó ensanguentado, encontrei engarranchado em meio àquela ramagem. Percebi que o coitado na certa foi devorado por algum bicho selvagem. Para confirmar a verdade, achei sua identidade, caída ali no relento, seu retrato. Parece que me olhava e com certeza me acusava daquele acontecimento. Voltei para casa chorando, aquele couro levando também a fotografia do querido papaizinho que por um gesto mesquinho desprezei um certo dia. Eu não sei se foi castigo, o que aconteceu comigo, o meu lar desmoronou, foi grande a desarmonia, perdi as economias e a esposa me abandonou. Não sei como aconteceu isso, não valeu o sacrifício, em mim sua tristeza ficou. Meu filho, da mãe nunca perguntou, mas a todo momento pergunta pelo vovô. Com dor no coração, eu não tenho condição de contar-lhe a verdade. É cruel a situação e eu não mereço perdão por tamanha crueldade. Hoje aprendi que devemos amar a pessoa idosa, mesmo que a sua prosa não tenha nenhuma atração. Coisas que mais o aborrecem, acabrunham e entristecem, é o descaso e a solidão. Não maltrate os velhinhos, tão sedentos de carinhos, principalmente os pais, para que o arrependimento chegue em certo momento, muitas vezes tarde demais. O idoso é gente vivida, as coisas boas da vida, o tempo leva e não traz. Eu perdi este tesouro e as duas metades do couro não emendam nunca mais.
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12: Então, turma, 6:15, tô de volta, né, turma? Bom dia pra vocês, obrigado pelo carinho da audiência. Olha, eu quero deixar um bom dia ao Dionaldo, né? Dionaldo Canelinha, bom dia pra você, Dionaldo. É, o Leonardo Canelinha tá escutando nós aí na borracharia. Obrigado, viu? Obrigado pelo carinho da audiência. Então, vamos trazer moda. Quem tá do outro lado é meu amigo Jim Sabará. Bom dia pra ele. Tá agarrado no batente, tá lá na Calândia, né, Jim? Bom dia pra você e toda a família. Chico Rei Paraná, corpo e alma, é moda boa. We'll be right back. Ainda quero aproveitar e deixar um bom dia também para seu Lauristônio. Obrigado, viu, seu Lauristônio? Um grande abraço pro senhor e toda a família ligado conosco. Tá na clube, tá bom demais. Vamos trazendo moda para ele. Bom dia também, obrigado aí pelo carinho, viu? É, Rio Negro e Solimões, moda boa. Quem tá lá do outro lado, deixa me ver. Tem gente lá, né? É, é o morcego, né? Bom dia, morcego. Manda um modão aí, o frio da madrugada do Rio Negro e Solimões pra nós, aqui na panificadora. Bom dia, morcego! É, velho, o morcego, velho, falou ele queima. Eu falei, ah, não sei, o morcego, velho, tá pegando no seu pé aqui, ó. O frio da madrugada é moda boa, de qualidade. Nós vai trazer, tá na clube, tá bom demais. Ainda tem gente lá, velho? Tem? Deixa eu me ver. Tem mais? Dá, tem sim. Deixa eu ver aqui. É o Adilson. Chácara Cachoeirinha, velho.
13: Bom dia, Dindão.
12: Aqui é Adilson da Cachoeirinha. Como é que tá aí, meu filho?
13: Bora pra nós aí. Cavaco, tá na clube. Bora
12: puxar bonitinho. Bora então. Tá na clube, tá bom demais, né, velho? É, o cavaco voou, Ginigeno, Rodrigão Orelha Seco, estilista lá da fazenda do Taidim Gosta, vou deixar pra ele família também, né? É, e o Adilson tá lá do outro lado, né? Tá puxando o cardo, agarrado no batente, né, Adilson? Bora então, ué. Vamos trazer moda então, turma? 6:18, estou por aqui até as 8 e tem muita moda pra rolar. Bora, lembrando que hoje é quinta-feira, né, Divino Padeiro? Hoje é a curva do final de semana. É, e sem contar que pode começar a tirar a poeira da garganta, mas é depois do expediente, né, Bruno? É, Leonardo também, o Canel, Canelinha, bom dia, vou deixar modão pra você essa daí, viu, do Ginigeno, tá na clube, tá bom demais. Tem um Adão também, quero deixar um bom dia pro Adão, um grande abraço, viu, Adão, obrigado pelo carinho da audiência aí, viu. Chico Rei Paraná de Corpo e Alma, Jim Sabará, tá na clube, tá bom demais.
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6:26. 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
8: Então, turma, 6 horas e 42, tem mais modão, atento.

0: Olha, eu vou trazer o Amado Batista, vai lá para Paranaguara, vai, aliás, vai lá para Cachoeira Alta. Bom dia para meu amigo Cid Henrique, tá ligado? É, já fez o café, já tá tudo organizado, daqui a pouco ele vai pra obra, né? Mas lá na obra só vai ligar a bitorneira às 8, né, Cido? Vai deixando um bom dia pra ele, a esposa dele, a Alessandra e toda a família, é claro. E vou deixar um bom dia também pra, né, pra o Walter, né, que é o ajudante dele. Olha, eu quero deixar um bom dia pra Liene, a Liene Docim. Bom dia, Docim, como é que tá aí, tudo bem? Então, Amado Batista, Maramá, Cid Henrique, tá aí a moda, tá na clube, tá bom demais, obrigado pelo carinho da audiência, Cachoeira Alta. É, vou deixar um bom dia pra ela então, Docinho, quem fez cirurgia, Docinho, foi você, tá se recuperando? Ah, pra gracinha, né? Vamos deixar um bom dia pra ela, né? É, a Gracinha fez a cirurgia, que Deus abençoe, né, Graça? Que Deus abençoe, já ela já tá aí tomando uma gelada aí, porque ela não perde tempo, bora. Então, a Liana tá deixando um abraço pra você e boa recuperação, e eu também, né, que Deus te abençoe nessa recuperação, Ana Graça. Olha, eu vou trazer o Mississippi, Jaine, moda boa, vai pro Denivaldo, lá em Paranaguara, tá escutando nós, ele é da Bulé, velho, é o homem da Bulé, bom dia Denivaldo e família, obrigado, viu? Bom trabalho, lembrando que hoje é quinta-feira, é a curva do final de semana, né, turma? Então hoje pode, né, mas depois do expediente, viu? É uma turma que inverna direto, né, velho? Não sei como é que eles aguentam. O fígado deles deve estar igual uma barbatana. Ai, ai, ai. Mato Grosso e Matias, Rumos do Coração, Comadre Alessandra, Agropecuária Esmeralda, é município de Paranaguara. É, tá agarrada, ela pega cedo no batente lá na Agropecuária Esmeralda. A turma tá toda lá. Bom dia pra vocês. Bom trabalho, boa quinta. Depois do expediente pode, né, comadre? Tomar aquela gelada. Bora então. Então, Liana tá do outro lado, Ana Graça também, bom dia pra vocês, obrigado. Amado Batista, Maramá, é moda de qualidade. Cid Henrique, aumenta o volume do rádio, o velho quer falar com você, quer falar o quê, velho? Ah, chamar, sabe?
1: Vai tomar uma.
0: Aí,
1: eu
0: viu?
1: Pra você, agora,
0: Cid Henrique, tá com moral com o velho, hein?
1: Aquele que vai puxando lá de riba. Vai vindo, para na beira do copo, a gente manda ele no beijo, assim, está lá no final.
0: Ei, velho, você não tem jeito, Dinardo, Canelinha, bom dia pra você aí na borracharia, modão do Amado Batista pra ele também, né, velho, ele gosta, né, fala com o Dinardo aí, velho, também.
1: Vou mandar abraço pra esse daí, não.
0: Uai, por quê, velho, o Dinardo, não, lá da borracharia, velho, lá do Marquinho, ué.
1: Fica insistindo, não vou mandar, e pô, acabou.
0: Velho, tá problema hoje, turma, vamos trazer moda. Cid Henrique, aumenta o volume do rádio aí.
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0: 7 horas.
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2: Umidade relativa do ar em Goiás chegará a níveis críticos nos próximos dias. FAEG promove dia de aceiro como prevenção a queimadas. Goiânia se prepara para a realização do maior evento de cooperativas de crédito do mundo, Concred. Eu sou Libório Santos, hoje é dia 9 de julho, quinta-feira, e esses são os nossos destaques. Olha, Goiás está entre os estados brasileiros com maior índice de esclarecimento de homicídio, segundo o levantamento do Instituto Sou da Paz. Entre 2020 e 2023, 86% dos assassinatos investigados no território goiano foram solucionados, percentual que coloca o ente federativo entre os melhores resultados do país. O relatório também mostra que o estado está entre os que mais apreende armas de fogo, fator que, segundo os pesquisadores, contribui para aumentar a capacidade de investigação e a resolução de crimes. Goiânia será sede do 16º Concred, o maior congresso de cooperativismo de crédito do mundo. O evento ocorrerá de 26 a 28 de agosto, próximo ao Centro de Convenções da PUC em Goiás. Líderes do setor discutirão inovações tecnológicas e o futuro sustentável das cooperativas. O encontro é organizado pela Confebras e pelo sistema OCB Goiás, com o apoio das principais cooperativas do estado. As cooperativas de crédito são muito fortes e movimentam grande parte do PIB goiano. O presidente da OCB Goiás, Luiz Roberto Pereira, destaca a importância do evento.
3: Será aqui em Goiânia, nos dias 26, abertura à noite, 27 e 28 de agosto. É um evento de dimensões muito grandes, é o maior evento cooperativismo do crédito mundial. E as informações que nós temos da Confebras é que está tendo uma adesão muito grande por parte das cooperativas, dos diretores, colaboradores e também dos patrocinadores desse evento. Nós aqui, em termos de OCB Goiás, estamos dando todo o apoio necessário, fazendo a interlocução com os empresários, com o setor público, para que seja um evento grandioso e possa promover e divulgar mais o cooperativismo de crédito no nosso estado, que já é forte e ainda tem condições de crescer muito.
2: Um homem investigado pela Polícia Civil por arrastar um boi preso pelos chifres a uma caminhonete em Bela Vista de Goiás, na região metropolitana. A cena foi gravada pelo próprio motorista, divulgada nas redes sociais. Nas imagens, o animal aparece correndo para tentar acompanhar o veículo enquanto é puxado por uma corda. Durante a gravação, o homem ainda faz comentários em tom de deboche e ironiza a repercussão que o vídeo poderia ter. Nenhum dos trechos ele chega a dizer para o boi dar um oi para a mídia e afirma que não se importava com as críticas. Um motociclista morreu após se envolver num acidente com outra moto, cair da pista e ser atropelado por um caminhão carregado de gás que seguia logo atrás da J-403 em Senador Canedo, que fica bem pertinho aqui de Goiânia. Segundo o batalhão rodoviário da Polícia Militar, o motorista estaria em alta velocidade manobrando a moto de forma perigosa quando colidiu com a outra motocicleta. Olha, gente, em qualquer lugar, mas principalmente no trânsito, né? A imprudência tem o seu preço, às vezes com a morte. O Instituto Nacional de Meteorologia emitiu um alerta de perigo para a baixa umidade do ar em Goiás até o próximo domingo. Nesses dias de previsão, a umidade relativa do ar deve variar entre 20% e 30% no período da tarde em todas as cidades de Goiás. O gerente do Cibego, André Amorim, explicou que o ideal para o bem-estar das pessoas e animais é que a umidade do ar fique na média de 50%. Por isso, é importante reforçar os cuidados durante a seca. Chegou o período das secas e todos os anos, nessa época, aumentam os incêndios, os quais trazem enormes prejuízos ambientais e para os produtores rurais. Para tanto, órgãos e entidades ligadas ao setor promovem o trabalho de prevenção. No momento, está sendo promovido pela FAEG em várias regiões o Dia do Aceiro. Tiago Castro, assessor técnico da FAEG, participa desses eventos.
0: Isso é uma iniciativa, né, da Federação, junto com a Secretaria Estadual de Agricultura, SEAPA, a Defesa Civil do Estado de Goiás e o Corpo de Bombeiros e os sindicatos locais. Então é realizado um evento onde são apresentadas palestras, né, e a conscientização junto com o produtor rural para a prevenção dos incêndios florestais. É importante que aquele município, né, e aquele sindicato que queira estar fazendo isso, buscar o Comitê Estadual de Combate a incêndios florestais, que pode estar aí ajudando os municípios.
2: A hora de fazer o acero é exatamente agora, né?
0: Exatamente, é o momento para evitar com que esse material aí se transforme num combustível para pegar fogo, né? Cabe salientar que já foram feitos alguns eventos, né? Foi feito em Rio Verde, em Cristalina, em Flores, então alguns eventos já foram até realizados.
2: Eram essas as informações de hoje de Goiânia, informou Libório.
4: 7:06.
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3: Então, turma, 7:12, bom dia pra turma, bom dia pro Júnior aí da Evoline Transporte. Obrigado, viu, Júnior? Um grande abraço, tá em moda, viu? É, essa turma lá, Elton Benjamin, bom dia também, né? Tá na estrada ou tá se preparando pra pegar a boleia? Olha, gente, tem modão aqui do Leandro Leonardo, um sonhador. Deixa me ver quem tá do outro lado. Tem gente de lá, calma, calma. Tem gente do outro lado, né, gente? Deixa me ver aqui, ó. Olha, gente, tem um recado aqui, ó. Deixa me ver. 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É, meu amigo do Salgadão, quero deixar também um bom dia pra ele. Obrigado, bom dia, meu patrão. Aqui, que Deus te abençoe sempre, coloca uma moda aí pra nós, um sonhador, é a turma lá, esse é meu amigo lá do Salgadão, né, lá da Praça da Bíblia. É o Ronaldo, obrigado, viu, Leandro e Leonardo, um sonhador, é moda. É, e tem o Júnior da Evoline Transporte, obrigado, viu, Júnior, obrigado pelo carinho da audiência. Primeiro eu vou trazer um sonhador aqui, né? É, vou trazer o sonhador e vou trazer a vida de pescador. É moda boa também, né? É, vou trazer a vida de pescador, modão de qualidade. Deixa eu ver quem tá do outro lado lá. Parece que tem gente de lá, velho. Deixa eu me ver aqui, calma aí.
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3: da... Ah, não, velho, não é isso não, velho.

0: Então, vou trazer vida de pescador, modão de qualidade, vou trazer também o Newton Lamas. Newton Lamas é moda de qualidade. Minha derrota, essa é pro Júnior aí, o Júnior da Evolino Transporte e toda a equipe. Obrigado a vocês pelo carinho da audiência. Hora de moda, 7:15, ô velho, ah, o Júnior quer falar com você, velho, fala com ele aí. Vou ver se você tá com moral com o velho, Júnior.
1: Bora tomar uma?
0: Aham, tá com moral, hein, rapaz. Agora,
1: sabe é que o modo daquele? Aquele que vai puxando
0: na velhinha é problema.
1: Vai vindo, para na beira do copo, a gente manda ele no beijo, assim, até estalar no finalinho da língua, vai?
0: Tá com moral, hein, Júnior? Bora de moda, Leandro e Leonardo, um sonhador, velho. Fala aí com o meu amigo da Praça da Bíblia aí, fala aí com
1: vou
0: ele.
1: Vou mandar abraço pra esse daí, não?
0: Mas por quê, velho?
1: Não, não fica insistindo, não, demais, que eu não vou mandar. Véio. Para de cair,
0: Ronaldão.
1: Insistindo, não vou mandar e pronto,
0: acabou. E daqui a pouquinho eu vou atender meu amigo Misha da Construção Civil. Leandro e Leonardo, um sonhador, tá na clube, tá bom demais.
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0: 7:16, bom dia, olha a hora certa, turma.
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0: Ei, modão de qualidade, 7:20. Leandro e Leonardo, um sonhador. Então, tem gente lá, deixa eu ver aqui quem pediu. Ah, meu amigo Divan, bom dia, meu filho, como é que tá aí? Fala com nós.
1: Bom dia, Divan.
0: Oh.
1: Bom dia,
0: bom dia. Acabou.
1: Manda aquela música, ah, nós.
0: Um sonhador.
1: A vida do pescador.
0: A vida do pescador. Agora.
1: Bom dia.
0: Tá na clube, tá bom demais, velho. Meu amigo Divan, flamenguista, tá lá no Arnaldão, boiador. Já deve estar tirando a poeira da garganta. E hoje também é quinta-feira, hoje é a curva, né? Mas só depois do expediente. Tem mais gente de lá, deixa eu ver quem tá de lá. Calma aí, calma, muita calma nessa hora. Calma, calma, calma. Deixa eu ver quem tá de lá.

0: Então, bora, bora de moda. Vida de pescador tá aí, Divan, obrigado. E tem também o Newton Lamas pro meu amigo Júnior aí da Evoline Transporte. Tá na clube, tá bom demais. Bora de moda, 7:22, tem modão. Tá na clube, tá bom demais.
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7h29.

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Aí botou um espinho na cama, né? Vou pra cá se mandar, meu povo volta já, pai na clube.

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Internet 1h07h56, vamos obrigado a vocês aí pelo carinho da audiência, obrigado a todos como fez companhia pra nós. Bora, minha turma. Lembrando que hoje é quinta-feira, dia 9/7/2026. Então, vamos trazer moda. Vou deixar minha última aqui, Amado Batista e Leonardo, Carta sobre a Mesa. Daqui a pouco vem Alto Benjamin, programa Carlos Martins, Lamento Abundo de Casa. Muita coisa vai rolar para você até às 11 horas.

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1: 8h10, meu povo, começando mais uma edição do programa Carlos Martins, amigo da dona de casa. Hoje é manhã linda para viver, sorrir, cantar e ser feliz. Hoje é dia 9 de julho, o ano é 2026. Olha só, Elton Benjamin com vocês outra vez. Tá rimando tudo, tudo combinando hoje, tá ou não tá? Ah, vai ter aquele sucesso que vai combinar com você a partir de agora, sabe por quê? Você pode estar pedindo o seu sucesso aqui, onde quer que esteja, aquele abraço todo especial, tá? Vamos que vamos, viu, gente? Maravilha, tá na clube, tá bom demais. Então, é manhã linda, maravilhosa, manhã agradabilizadíssima, né? É isso aí. E lembrando, hein, sorrir pra vida sorrir pra você, a vida é um espelho, tá bom? Vem comigo através do rádio, através do aplicativo, nesse mundão desse, meu Deus, tá chegando a Clube FM aí. Nosso aplicativo é maravilhoso, é agradabilizadíssimo, né? Então, olha só, direção geral é Carlos Martins e Petronílio Alves de Moura, administrativo Lázaro Pereira. Comunicando sou eu, muito prazer, Elton Benjamin. Vou ficando por aqui até às 11 e contando com a sua participação, viu? Já tá liberado aqui, ó. 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
1: 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Então, eu quero mandar aquele alô pra você.
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1: Lembrando que você é o nosso combustível de todos os momentos. A sua participação só vem a brilhantar, viu? Isso mesmo. Onde quer que esteja, vai lá, mão no telefone, telefone na mão. Lembrando que tem rádio aqui de presente ainda, né? Tem travesseiro aí também de presente, vindo da do sono, colchões estofados. Um travesseiro lindo, hein? Chique no último. Eita! Maravilha, gente. Então vamos lá, vamos fazer uma manhã diferente? Vamos! Principalmente a você que faz aniversário hoje, mais um motivo para você cantar, se divertir. Que essa data aí se repita por muitos e muitos anos, muita saúde, muita paz e muita alegria, viu? Que seus dias e caminhos sejam desenhados cuidadosamente pelas mãos de Deus. Saúde e muita paz. O resto, a gente corre atrás!
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1: Pra gente começar, César Menotti e Fabiano, tem o Daniel e tem o Bruno e o Marrone. Simbora comigo, principalmente a você que tá aí, olha só, nas ruas, a você que é gari, tá bom? Um abraço especial pra vocês, coletores aí, nosso bom dia, amiga dona de casa, vamos que vamos, você do transporte aí de passageiro, você que tá no escritório também, do outro lado aí, mandando ver, através do rádio, através da internet, todas as cidades, vamos juntos pra mais esse encontro maravilhoso, vamos fazendo história, lembrando que esse dia não volta mais, vamos fazer tudo aí, daquele jeito, coração aberto, com Deus no coração e no pensamento, começando mais uma edição do programa Carlos Martins, amigo da dona de casa. 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

0: quem tá falando é o cantor Daniel.
1: Mais romântico ainda.
0: Agora aqui na Clube, uma música muito especial pra mim.
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3: Hey.

0: Pessoal, 8h23, muito sucesso rolando aqui, hein?
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0: Pessoal, bom dia pro Zezinho da Bicicleta, pra todos esses ouvintes maravilhosos, chegando a sequência boa aí, Ed Brito Samuel, vai aí também pra todas as mulheres, né? Olha só que canção linda, tem Chitãozinho Chororó também na sequência.

0: Maravilha, gente, tá aí, Chantãozinho Chororó e Traia Véia, Caipira, eu sou.
1: Bom dia,
0: gente, daqui a pouquinho o alô, né? Aquele alô pra você que tá participando conosco aí no nosso 6499-442286, 6435-1572. Manda um telefone na mão, já já mais sucesso, hein?
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9: Clube FM. 8h40, meu povo.
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9: Abraço aí pra todo mundo, aí tá ligado conosco. Tem gente que tá querendo passar uma mensagem, mas não tem jeito, eu sei, mas vai um abraço aí pra você, tudo de bom, viu? Alô, Maria Helena, um abraço especial pra você aí no salão, pra toda a família. Maria também, que é maninha da Cristina, lá na cidade de Umas, aquele abraço também. A Divina Martins também tá ligadinha conosco. Lauriston também, o nosso abraço. Manda um abraço também pro Cícero e o Cid, né? É, e o Valério também, pra toda essa equipe aí da Ervoline, Palmeiras de Goiás, um abraço especial pra todo mundo aí. Alô, sou Júnior, bom dia. Aumenta o volume do rádio aí, porque tá chegando mais uma sequência de sucesso, viu? Bom dia pra todo mundo aí. Que Deus ilumina cada um de vocês. Ilumine todos nós, né? E vamos falando também com Pedro Mariano, depois que tem essa Starlink aí, o trem ficou chique, né? Aí vai viajando e vai ouvindo a gente, não é isso? Pedro Mariano, bom dia.
10: Bom dia, meu amigo Eldon Benjamin. Estou aqui chegando em Conceição do Aragaia. Ouvi você aqui pela rádio, Clube de Palmeiras.
9: Maravilha, obrigado, boa viagem aí, viu? Se tiver peixe por aí, traz pra gente. Ai, meu Deus do céu, vai de sucesso!
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0: Olha só que legal, tivemos aí Renan e Raí, que foi lá pro Cheirinho, né? Juntamente com toda a família, sua esposa, pra toda essa galera maravilhosa, o vizinho da frente, da direita, da esquerda, pra sua mãezinha, Dona Francisca, pras filhas, né? Os genros, pra toda essa família maravilhosa aí, viu? Cheirinho, pra sua esposa, né? E vamos abraçando aí também. Alô, Renata, o nosso bom dia também pra você. Tivemos aí Nando Moreno, Marília Mendonça e Maiara e Maraíza. Ei, maravilha, hein?
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0: Olha só, faltando 7 minutos para as 9, daqui a pouquinho tá chegando as Poderosas com resumo de novelas, Dança do Signo, Tititi da Fama e Fique Sabendo, né? Que maravilha! Vamos que vamos, assim, ó.
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0: Agora é hora de Gustavo Lima, tem Fernando e Sorocaba também.

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5: 8h59.
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6: Gente, daqui a pouquinho é hora de sucesso, porque agora vamos estender o tapete vermelho para as poderosas, trazendo resumo de novela, Dança do Signo, Tititi da Fama, e fique sabendo.
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8: Por aqui, seguindo o nosso resumo de novelas, hoje dia 9 de julho. Vamos seguindo em A Nobreza do Amor. Hoje é quinta-feira. Vou te contar que Kênia se revolta por ser obrigada por Jendal a participar da escolha de sua nova esposa. Bartô se entusiasma com a repercussão do ataque dos cangaceiros e reforça sua crença de que Veneranda realizou um milagre. Niara revela a José e Tereza que Onildo descobriu que ela e Alica pertencem à realeza de Batanga. Olha isso. Eu fico por aqui, um beijo, obrigada pela companhia, lembrando que daqui a pouquinho tem mais na novela Coração Acelerado.

Hoje é quinta-feira, dia 9 de julho de 2026. Eu sou a Suzy Lu, está chegando com as previsões astrais para esse dia 9 de julho. Vida longa para quem dá mais um giro em torno do sol. E quem nasce no dia 9 de julho é do signo de Câncer, com a influência e personalidade do signo de Áries. São pessoas sentimentais, apegadas a famílias, tradições, tudo de bom para você, canceriano, canceriana, que dá mais um giro em torno do sol hoje, dia 9 de julho. Áries, Touro e Gêmeos, previsões astrais por aqui. Áries, nascidos de 21 de março a 20 de abril. Áries, sucesso em parcerias, amizade, romance. Isso trazem bons estímulos para você. Aproveite para conhecer gente nova. A união tá firme e forte. Fale do futuro. Cor para hoje branco. Números da sorte 50, 85 e 40. Touro, nascidos de 21 de abril a 20 de maio. Touro, você vai precisar mudar alguns planos, mas vai contornar os desafios. Ótima sintonia com os amigos. Pode pintar romance com alguém da turma. União com o seu amor. A cor para hoje é o grafite. Números da sorte 41, 59 e 62. Gêmeos, nascidos de 21 de maio a 20 de junho, Gêmeos, trabalhar em equipe vai ser a melhor opção para trazer bons resultados para você hoje. Pessoas conhecidas podem ganhar seu coração. No romance, compartilhe sonhos. Cor para hoje azul, números da sorte 33, 69 e 24. Eu já volto e falo com Câncer, Leão e Virgem, mais um bloco de previsões.

sou a Tati Invade, está chegando o Tititi da Fama. Tudo o que está acontecendo no mundo dos famosos, eu conto agora pra você. Neymar compra iate de 120 milhões de reais com ele ponto e 6 suítes. Neymar Júnior acaba de incorporar mais um item de luxo ao seu patrimônio. O atacante adquiriu o iate NJ, embarcação de alto padrão avaliada em cerca de 120 milhões de reais e desenvolvida para viagens de longa distância com conforto e privacidade. Batizado de NJ, em referência às iniciais do jogador, o iate possui cerca de 800 metros quadrados de área útil. A embarcação conta com 6 suítes, amplos espaços de sobrevivência e um heliponto, estrutura planejada para receber familiares e convidados durante períodos de lazer em alto mar. Que coisa, não, gente? Tá que tá. Olha, daqui a pouquinho eu volto pra falar de Lázaro Ramos. Será que ele vai substituir Serginho Groisman no Altas Horas? Não sei, hein? Eu te conto já já aqui no Tititi da Fama.

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1: 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Oi, bom dia!
2: Tá certo, 9:14, minha gente.
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2: Vamos lá para mais uma sequência boa, danada de ajeitada, graduabilizadíssima. Vamos! Então vem comigo, tem Henrique Juliano, seja ex, tem Leonardo e Eduardo Costa, tem Zezé de Camargo e Luciano também, né? Que maravilha, vai pro Antônio Oliveira, diz assim, bom dia, tudo bem, meu amigo? Tudo jóia. Manda aí uma boa aí pra nós. Abraço, garoto. Valeu, um abraço especial pra você, pra toda a família, viu? Tudo de bom. Maria Helena do Salão participando conosco também. E vamos seguindo, né? Lonir, aquele abraço também pra você. Pro Rafael também tá ligado conosco aqui. Falar nisso, o Rafael Pimentel logo mais tem Conexão Clube, hein? Ah, a partir das 13, maravilha, isso é muito bom. E mandar um alô aqui pra essa galera maravilhosa aí, tá sempre antenada conosco também, né? Então, vamos que vamos. 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Super bom dia também para essa turma dos restaurantes, né? Os restaurantes, o pessoal tá sempre antenado conosco, né? Para toda essa região. Daqui a pouquinho mais alô, agora é hora de música. Alô, Suelen também, o nosso bom dia também para você, tá ligadinho conosco, né? Érica também, aquele abraço, bom dia! E para todas as meninas do Salão da Célia, em Palmeiras de Goiás. Bom dia para vocês!

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5: 9:39.
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8: Por aqui, seguindo nosso resumo de novelas, Coração Acelerado, 9 de julho, quinta-feira, onde Zilar se revolta contra Janete e Alaurzinho. Sinara tenta acalmar Zilar. Tino e Esteban trocam elogios. Thalita tem uma crise de alergia durante o jantar servido por Zilar e a Laura leva ao hospital. Ronei repreende Zilar por sua obsessão com Janete. Laurinha passa mal e Esteban desconfia. Olha, quanta cena incrível. Um beijo, amores. Daqui a pouquinho estarei de volta em Quem Ama, Cuida.

Previsões astrais de volta para essa quinta-feira. Câncer, Leão e Virgem. Oi, Câncer, nascidos de 21 de junho a 21 de julho. Câncer, você vai estar mais confiante hoje. Pode resolver questões que vêm tirar do seu sono. Atração por alguém misterioso. Clima intenso. Cor para hoje lilás. Números da sorte 70, 52 e 43. Leão, nascidos de 22 de julho a 22 de agosto. Leão, as coisas faça por sua autoestima. Pode pintar um romance com um colega e talvez você queira manter isso em segredo. A cor para hoje é o verde. Números da sorte 08, 71 e 22. Virgem, nascidos de 23 de agosto a 22 de setembro. Virgem, use a sua criatividade para se destacar e ter um dia produtivo. A lua em leão destaca os pontos fortes do seu signo. Boas conversas a dois. Cor para hoje, amarelo. Números da sorte 99, 90 e 00. Eu já volto e falo com Libra, Escorpião e Sagitário e mais um bloco de previsões.

voltou para falar de Lázaro Ramos. Vai substituir Serginho Groisman no Altas Horas? Equipe comenta. Antes da Globo definir o futuro do Altas Horas, um novo nome supostamente passou a ganhar espaços nas conversas internas da emissora. Lázaro Ramos entrou na relação de profissionais cotados para assumir o comando da atração caso Serginho Groisman deixe o programa no futuro. Embora a emissora ainda não tenha tomado uma decisão, as discussões sobre uma possível sucessão já acontecem nos bastidores, viu? Serginho mantém contrato com a Globo até o final de 2027, mas a empresa já considera a possibilidade de o apresentador não renovar o vínculo ao término do acordo. Então, o nome de Lázaro Ramos, supostamente, aparece cada vez mais nas reuniões internas da Rede Globo. Então vamos aguardar, tem muito tempo ainda, né? Olha, daqui a pouquinho eu volto pra falar de Viúvo de Rita Lee, parece que tá vivendo romance. Eu te conto já já aqui no Tititi da Fama.

O protetor solar, apesar de ser um dos itens mais básicos da rotina de skincare, traz inúmeros benefícios para a pele. Além de proteger contra os danos causados pelos raios solares, o produto previne o envelhecimento precoce, deixa a pele livre de ressecamento e protege a pele contra a luz emitida pelos aparelhos eletrônicos e luz artificial.

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1: Gente, que legal, olha só, daqui a pouquinho tá chegando receita do dia aqui pra você, viu? Tá na clube, tá bom demais, 9h44, vamos que vamos pra mais uma sequência musical emocionante, né? Ondas de emoções a gente vai vivendo aqui. É isso mesmo, hein? Olha, tá dizendo assim, ó, manda uma música aqui pro Salão da Célia, pra Nízia, Célia e Débora, né? Que é a minha esposa. A música Algemas Invisíveis, né? Invisível, é isso mesmo?

desistindo de umas? Então vai fazendo aí, vai fazendo, viu? Será que é bolinho frito? Será que é? Deve ser, né? Ah, meu Deus do céu. Passa a localização que eu tô chegando também, viu? Olha só, toda a família do Sr. Cândido Cruz também tá sempre ligado. Ontem mandou uma imagem maravilhosa, né? Aquele abraço para toda a família aí, viu? Vilmar Claudino também, o nosso bom dia. O bom dia também vai para Dona Eva. Dona Eva, tudo certo com a senhora aí? Tudo? Hã? Tudo certinho, né? Então tá bom. Vamos lá, segurando aí de Paulo e Paulino para cantar lindamente nessa manhã de quinta-feira. Hoje é quinta-feira, né, gente? Amanhã é sexta. Eita, bom demais, né?

Que som legal, hein, gente? Hoje é a Giovânia brilhantando a nossa manhã. Hora certinha, faltando 6 minutos aí para as 10 da manhã. Daqui a pouquinho tem receita do dia, viu, Luiz de Pirona? E manda um abraço especial para todo mundo aí do bar, restaurante do Gordinho, sempre sintonizado conosco. Nosso bom dia para o pessoal dos Pregão, né? Ah, e abraço especial para todo mundo aí, essa galera maravilhosa, sempre ligadinho conosco. Oh, que legal! Ah, isso é muito bom, né? Gente, olha só, amanhã já é sexta-feira, né? A semana tá passando assim muito rápido, muito rápido. Um bom dia também pro Colemar do Lava Jato. Alô, Cid Rubens, o nosso bom dia. Alô, Tati, tudo de bom para você, para toda a família. O Lazinho é lá na fazenda Capivarizinho, o nosso bom dia também para vocês aí. Muito obrigado pelo carinho da nobre audiência. O Luiz Carlos também da oficina, o nosso bom dia, tá certo? É, e abraçando aqui também a Rosângela da do Sono Colchões Estofados, juntamente com toda essa equipe maravilhosa. É, olha só, Deusimar da Alta Escola Promessa, juntamente com toda a equipe, o nosso bom dia também para vocês, tá? Turma boa também do supermercado Casa da Verdura, né? Abraço especial para toda essa equipe aí, agora é outro nome, né? Em breve todos os ouvintes vão ficar sabendo e o novo endereço também, tá? É, e também, olha só, o Jean. Alô, Jean, um abraço especial para você, pro vizinho da frente, da direita aí, também aquele abraço, viu? Abraçando aqui o Francisco também, o nosso bom dia. Alô, Francisco Dias, obrigado aí pelo carinho da nobre audiência, tá? O pessoal também da Motobel também, o nosso bom dia. Alô, Divina Martins, tá chegando sucesso. O William Tavares também, o nosso bom dia também para você aí do, no Lava Jato, né? Eita, cada caminhoneta linda aí, hein? E bem cuidada, né? É isso aí. Cada Honda aí também, né, meu amigo? Oxi! Cada carrão e sempre bem cuidado aí também. Um abraço especial para você. O Neném Carreiro, o nosso abraço. Pessoal do Pregão, Nossa Senhora Aparecida, o nosso abraço especial para vocês aí. Alô, Cristiano Rodrigues, um abraço também para toda a equipe do Rei do Açaí, tá? É, Vilmonde também tá ligado. E um abraço pro pessoal também da Agro, né? É, do Agro aí, um abraço especial para vocês. Fala nisso, hoje é dia da feira em Palmeiras de Goiás, a todos os feirantes, né? Feira de quinta-feira aqui, ontem foi Cesarina, né? Um abraço especial para todos os feirantes aí, gente. O nosso obrigado a cada um de vocês que de repente sai de casa aí, de repente com aquelas delícias, novidade aí do dia a dia, né? Para brilhantar nossa noite, nossa manhã, aos feirantes também de domingo da feira de Palmeiras de Goiás, um nosso abraço especial para vocês, da cidade de Palmeiras de Goiás, tá? Abraço para você curtido pela internet e também pelo rádio. Vamos lá, chegou Guilherme Silva.

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2: 10:09.
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4: Quinta-feira, amores. Te conto que Adriana se decepciona com Pedro. Tom é hostil com Adriana e é expulsa de sua casa quando a encontra conversando com Helenice. Kleber lembra Adriana sobre as obrigações de sua liberdade condicional. Ulisses fica com ciúmes ao ver Patrick com Fábia. Olha, povo que apronta. Eu fico por aqui, um beijo, lembrando que amanhã tem mais resumos de novelas.

mais um bloco de previsões astrais por aqui. Agora eu falo com Libra, Escorpião e Sagitário. Libra, nascidos de 23 de setembro a 22 de outubro. Libra, alguns planos podem não sair como esperado. Você vai estar mais confiante, pode se interessar por uma leveza. Cor para você é o abóbora, números da sorte 01, 91 e 64. Escorpião, nascidos de 23 de outubro a 21 de novembro. Escorpião, você vai encarar o trabalho com entusiasmo. Reserve um tempo para se cuidar. Boa fase para iniciar o namoro. A cor para hoje é o branco, números da sorte 38, 83 e 11. Sagitário, nascidos de 22 de novembro a 21 de dezembro. Sagitário, o dia hoje é bem promissor. Então você precisa cuidar das suas finanças, juntar um dinheiro e se envolver nos negócios. A 2, a fase de realizações. A cor para você é o preto, números da sorte 48, 39 e 03. Eu já volto com o último bloco e falo com Capricórnio, Aquário e também Peixes.

levanta rumores de romance. Roberto de Carvalho voltou a chamar atenção nas redes sociais após aparecer em Paris ao lado da empresária Libete Monteiro de Carvalho. A viagem dos dois à capital francesa alimentou rumores de um possível romance, assunto que ganhou força entre amigos do casal e também nas redes sociais. O músico e a vice-presidente do grupo Monteiro Aranha permanecem na Europa por mais alguns dias e já compartilharam registros da temporada na cidade. Além das fotos publicadas nas redes sociais, os dois também surgiram em um vídeo gravado por uma amiga brasileira durante um passeio pela cidade. Será? Olha o Tititi da Fama, daqui a pouquinho traz Dani Calabresa, celebra o primeiro ano do filho. Só alegria, eu te conto daqui a pouquinho aqui no Tititi da Fama.

0: Muito bem, nossa receitinha de hoje: risoto de presunto com palmito e laranja. Ingredientes: uma cebola picada, uma colher de sopa de azeite de oliva, uma xícara de chá de arroz arbóreo, meia xícara de chá de vinho branco, 3 xícaras de chá de caldo de legumes, 2 laranjas-pera picadas, 200 gramas de presunto em tiras, uma xícara de chá de palmito em tiras, uma colher de sopa de orégano fresco. Vou repetir os ingredientes, confere aí. Uma cebola picada, uma colher de sopa de azeite de oliva, uma xícara de chá de arroz arbóreo, meia xícara de chá de vinho branco, 3 xícaras de chá de caldo de legumes, 2 laranjas-pera picadas, 200 gramas de presunto em tiras, uma xícara de chá de palmito em tiras, uma colher de sopa de orégano fresco. Modo de preparo: refogue o arroz no azeite por 5 minutos e junte a cebola. Adicione 2 xícaras de chá de caldo de legumes, misture tudo e deixe cozinhar em fogo baixo com a panela semitampada. Quando começar a secar, adicione o restante do caldo e dos ingredientes. Mexa e termine o cozimento por mais 10 minutinhos. Retire e deixe descansar por 5 minutos e sirva em seguida. Tá aí nossa receitinha de hoje: risoto de presunto com palmito e laranja. Até a próxima e bom apetite! Receita do dia.
1: Hora certa, 10h14. Que você achou dessa receita do dia? Boa, boa, né? E boa sequência musical que tá chegando aí. Carlos e Jader Separado. E tem muito mais aqui pra você. Porque tá na clube, tá bom demais.
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0: Só 10h27, assim a gente vai, né? Vamos seguindo. Ouvinte aí mandando aquele alô pra gente. Fala comigo, bom dia.
1: Bom dia, meu amigo, que é o Robertão. Vou te passar a música da Paula Fernandes, Praça de Fogo. Quer mandar pra Batinha aqui no Maria Pires?
0: Sim. Então vamos nessa.

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3: 10h46.
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4: O último bloco de previsões astrais por aqui, eu falo com Capricórnio, Aquário e Peixes. Capricórnio, nascidos de 22 de dezembro a 20 de janeiro. Capricórnio, você pode faturar com coisas que dependem do seu gosto. O sinal é verde para fazer mudanças e desapegar daquilo que não usa. O clima esquenta na paquera. Cor para hoje, bege. Números da sorte, 85, 31 e 62. Aquário, nascidos de 21 de janeiro a 19 de fevereiro. Aquário, você vai saber cativar e convencer as pessoas. Troque ideias para aumentar a sua produtividade. O sol aumenta a sua sensualidade. Na conquista e na vida 2. A cor para hoje é o azul. Números da sorte 77, 41 e 14. Para fechar as previsões, peixes, nascidos de 20 de fevereiro a 20 de março. Peixes, coloque o papo em dia com pessoas queridas. Evite fofocas e mal-entendidos. Já no romance, estimule o diálogo e deixe a seriedade de lado. Cor para você, lilás. Números da sorte 03, 26 e 60. Amanhã tem mais previsões. Ótima quinta-feira para você. Até lá.

Ano do Filho. Em suas redes sociais, Dani Calabresa sempre compartilha diversos momentos de sua rotina com seus mais de 3 milhões de seguidores. E essa semana teve um dia mais que especial para a humorista. Afinal, Bernardo, filho dela com Richard Neumann, está completando um ano de vida. Em sua conta no Instagram, a famosa publicou um vídeo em que aparece ao lado do marido, do filho e do cachorro de estimação. Além disso, na legenda, ela se declarou para o herdeiro. Um momento único, né, gente? Olha, esse foi o nosso Tititi da Fama. Tudo que está acontecendo no mundo dos famosos. Ah, eu sempre conto pra você. Está ficando por aqui, mas não esquenta não, viu? A gente se encontra numa próxima. Um beijo da Tati Invade e até lá!

0: A vitamina C e a vitamina A, presentes no suco de laranja natural, estimulam a produção de células de defesa no organismo, ajudando a fortalecer o sistema imunológico, evitando e ajudando a combater infecções causadas por vírus e bactérias.
1: Maravilha, gente, esse foi o nosso encontro de hoje, maravilhoso, danado de ajeitada, graduabilizadíssimo, tá chegando a sequência musical danada e maravilhosa, vai aí pra Dona Eva, né? Dona Eva, oferece pra todos aí do Salão de Beleza, da Célia, oferece pra minha esposa, a Dona Débora, e pra todos que estão aí, pra toda a sua família, vai pra Elite Motors, né? Finalzinho de programa e a gente fechando com chave de ouro, que Deus nos proteja e até amanhã, e até mais tarde na Feira do Produtor Rural em Palmeiras de Goiás. Alô, os feirantes, aquele abraço. Valeu, gente, até amanhã. Obrigado.

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Mas Deus amou o mundo de tal maneira que deu o seu Filho unigênito para nos salvar, para que nós não pereçamos, mas que tenhamos a vida eterna. Glórias ao Senhor Jesus. Ora, irmão, sofre, pois, as aflições como bom soldado de Jesus Cristo. Ninguém que milita se embaraça com as coisas deste mundo, a fim de agradar aquele que o alistou para a guerra.

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3: 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Louvai-o pelos seus atos poderosos! 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

0: Meio-dia e dois. 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

0: ficar hoje, hein?
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1: Olá, galera esportiva! Estamos chegando no Panorama da Clube! Hoje é quinta-feira, dia 9 do mês de julho de 2026. 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Você ligado na Clube FM também com a gente. 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

0: 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Você numa boa, ligado sempre na Clube FM. Alô, galera, você ligado, ligado, ligadão com você aqui na Clube FM. Bora, bora, gente, vem aí o panorama.
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0: Meio-dia, 9 minutos, vem aí os destaques.

0: central da Clube Ramsés.
1: Quartas de final da Copa do Mundo começa hoje com 6 seleções europeias.
0: 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O destaque vem aí do Jota Martins.
2: Recuperado na competição, Goiás vai em busca da terceira vitória consecutiva.
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0: Bom demais ter você, boa tarde para todo mundo, você acompanhando a Clube FM através dos 87,9, você que curte também a programação através do site da Clube, Rádios Net e Play Store, e você pode baixar o nosso aplicativo lá na Play Store do seu celular, hein? Digita lá, Clube FM Palmeiras ou Clube FM Cesarina. E aí tá tudo certo. Você ligado aqui na Clube FM nessa tarde gostosa de quinta-feira. Uma semana bem mais curta aqui para Palmeiras de Goiás, que desde que tivemos o feriado aí no comecinho da semana, na segunda-feira, feriadão aí pra galera que está residindo em Palmeiras de Goiás. Votinho, um abraço, boa tarde.
1: Outro abraço pra você, Lázaro Pereira, boa tarde pra você, boa tarde pro Imperador, boa tarde especial pro ouvinte do Panorama Esportivo, uma tarde abençoada pra todo mundo, vamos juntos aqui até uma da tarde.
0: Oi, Rames, aquele abraço, boa tarde, bom demais tê-lo aqui com a gente.
2: Um abraço pra você, Lázaro Pereira, boa tarde, Otinho, obrigado, boa tarde a todos os ouvintes do Panorama Esportivo. Vamos aí até uma hora da tarde falando muito sobre o futebol e também a Copa do Mundo, que está começando as quartas de final hoje.
0: É, só quero dizer pro torcedor que a Copa do Mundo não acabou, viu? É. Acabou só pros amarelinhos, né? E a Copa do Mundo hoje tem sequência. Ontem não tivemos jogos pela Copa do Mundo.
2: É, ontem o pessoal descansou, na verdade, né? Agora hoje já começa as quartas de final, um jogaço às 5 horas da tarde entre Marrocos e França. Quem ganhar desse jogo aí já estará garantido para a semifinal da Copa do Mundo e o outro volta para casa.
0: É a França que é atualmente o Ramsés. A França que é a provável, né? A provável seleção que estará na grande final, né? Eu acho que sim, né?
2: É, todos indicam que vão guardar a França e a Argentina na final novamente, né, Lázaro?
0: É, não, aí a França se lascou, Zé. Que o povo tá lá com o apito na mão.
1: É, aí tem que lutar contra o apito, como você falou, mas hoje eu não vejo tão, como falei aqui ontem, né, volto a repetir, eu não vejo esse favoritismo, se não for colaborado aí, fizer essa colaboração da forma que foi feita até agora, eu não vejo favoritismo nenhum pra Argentina não, viu, Lázaro?
2: Mas um árbitro argentino não vai ajudar a França, já.
0: Não vai de jeito nenhum, hein?
1: É, aí é que é o problema, né?
2: É, lógico.
0: Mas não é um incoerente.
2: Como é que você coloca um francês pra Copa? Capitão o jogo da Argentina.
1: Do provável adversário da Argentina.
2: Hã?
1: Do provável adversário da Argentina. Do provável
2: adversário da Argentina numa final.
1: Então, qualquer erro que o cara tiver vai ser notado. Isso aí não poderia ser feito.
2: Se por exemplo, se a França perde para o Marrocos, aí quem apitou o jogo? Não, foi o argentino.
1: E se ele pode, é como você falou aí, ele pode ter lá uma atuação perfeita aqui, vamos falar.
0: É,
1: vamos falar, porque já ficou manchado.
2: Ele pode ter uma atuação perfeita até os 99,99 minutos do segundo tempo.
1: Se ele não errar. Apitou
2: alguma coisa no fim do acréscimo lá, gol do Marrocos, elimina a França, a culpa é de quem?
1: Vou falar um negócio pra vocês, até eu mais o Lázaro comentava aqui ontem, Rames, é um absurdo, depois daquela vibração toda, daquela comemoração do presidente da FIFA, eu, fora da brincadeira, dá pra dar um desânimo, viu?
2: Não, fora da brincadeira. Tá voltada para a Argentina e para o Messi, isso é com certeza.
0: É, exatamente, serão grande, agora hoje vai ser um jogão, hein? Esse time do Marrocos é encardido. Na Copa passada ele caiu, né? Exatamente nas quartas de final. Não na foi?
2: Quartas de final.
0: É. 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Seleção do Marrocos, o ano passado fez uma grande Copa e está novamente fazendo um trabalho bacana, né, gente? É africana, né?
2: Ela é africana.
0: É africana, né?
2: É como eu falei aqui na minha manchete, nós teremos 6 seleções europeias, Inglaterra, Bélgica, Espanha, Noruega, França e Suíça, um sul-americano, Argentina e um africano, Marrocos. Ô Lázaro, eu não sei, eu não me estou enganado, o Marrocos foi quarto lugar da Copa passada.
0: Quarto lugar, né? Então chegou na semi. Nos
2: pênalti.
0: Na semi, então, chegou na semi.
2: Chegou até a semifinal.
0: É, aí dá pra ver, né, Jota, que o trabalho lá tá sendo mais bem feito que o nosso aqui, né?
1: É, e um detalhe que eu quero colocar em questão aqui nesse nosso debate, Ramos e Lázaro, e eu faço a pergunta pra vocês aí, aqui. Quem vocês acham que seria um adversário que poderia endurecer mais o jogo pra Argentina, em caso de enfrentar a Argentina? França ou Marrocos? Já que o Marrocos foi o quarto colocado, como você falou, e nós já falamos aqui, né? Nos últimos 10 anos, se você vê o crescimento da seleção do Marrocos, e já foi confirmado, uma das seleções que mais trabalhou a base, Rames, coisa que os outros não fizeram. Será quem? Seria o adversário que poderia endurecer mais contra essa Argentina, toda poderosa Argentina?
0: Eu posso falar o seguinte, Rames. A time da Argentina tem passado aí pelos maus pedaços. Poderia ter ficado fora para o Cabo Verde, um time insignificante no mundo do futebol. O time que ele enfrentou, que foi o Egito, também não tem tradição nenhuma e poderia ter ficado fora também. Eu acho que hoje eles vão chorar o negócio, hein? É amanhã, né? A Argentina é amanhã, né?
2: Argentina, hoje é quarta-feira.
0: Quarta. Argentina. Hoje é quinta-feira.
2: Hein?
0: Quinta-feira
2: vou
0: hoje.
2: Pra você que me ajude, tá, mas... acho que é sábado.
0: Sábado, né?
1: Vai ser sábado porque tem o tempo, né? Pra ter a semifinal ainda e a final, né?
0: Se o juiz não ajudar, capaz que perigoso dá problema, hein? Aí a França, aí seria uma semifinal, uma quarta de final contra a França ou Marrocos, né? Acho que qualquer um dos dois endurece, viu, Jotinha?
2: Hoje joga França e Marrocos às 17 horas. Amanhã, Espanha e Bélgica. Na Noruega e Inglaterra no sábado. E no domingo, Argentina e Suíça também será no sábado, às 22 horas.
0: Agora, se a gente for analisar direitinho, essa questão da Bélgica, ela não tem futebol nenhum, né, para passar para a sequência aí contra a Espanha.
2: É, não dá. Eu acho que.
0: Porque aí... contra a Colômbia já teve problema?
2: Ela. Contra a Colômbia foi a Bélgica que teve.
0: Ou a Suíça.
1: Suíça, né? É o que eu falei, Rames.
0: Não, a Bélgica foi Estados Unidos, deu uma goleada nos Estados Unidos.
1: O que eu falei, e eu torci pra Colômbia, Rames, porque eu acho, é a opinião minha, não sei vocês, eu acho que se fosse um cruzamento Argentina e Colômbia, seria mais duro. Primeiramente, por ser um confronto sul-americano, primeiramente, que a seleção da Colômbia é uma boa seleção, e eu não vejo, segundo, eu não vejo essa Suíça com caixa para poder eliminar a Argentina, não.
0: Suíça não dá
1: mesmo conta,
0: não.
1: Tentando endurecer o jogo, eu não vejo. Eu não sei a opinião de vocês.
2: É como você está falando, mas eu vejo hoje, como você fez aquela pergunta no começo aí, eu acho que para mim, tanto França como Marrocos encara a Argentina de igual para igual.
1: Aí já muda o patamar, né? Eu concordo também.
0: A França é melhor que a Argentina, mas muito.
2: Mas eu acho que chegar numa final aí, eu acho que eu não sei qual que pode chegar, se é a França ou se é Marrocos, mas eu acho que se passar, porque a França e o Marrocos pega na outra fase Espanha ou Bélgica, na semifinal.
1: E a Argentina pegaria o vencedor de Inglaterra. E aí tem um detalhe também, o time da Inglaterra, Lázaro Ramos, ele não é aquele time, mas é um time que pesa a camisa. Sim. Aí num confronto contra a Argentina, pode acontecer da Argentina ficar numa semifinal.
2: Agora,
1: também.
2: De time, né? Pra time, eu sou mais a França.
0: Não, com certeza. Também hoje
1: eu sou mais concordo com você.
0: A França hoje tá jogando o melhor futebol. Né? A Espanha, por exemplo, precisou de um lance para definir o jogo no finalzinho do jogo. Então é um time técnico.
2: É, porque a Argentina passou mal os bocados com o Cabo Verde contra o Egito, né?
0: Sim.
2: Na verdade, a Argentina não jogou aquele bolão que der.
0: Principalmente contra o Egito, né?
2: É, porque a Argentina hoje depende de um jogador, e é o Messi.
0: Se não esse faz.
2: Se não jogar, os outros parece que não jogam.
0: Se não faz aqueles 5 minutos, né, Ramos? Se aqueles 5 minutos que a Argentina não joga, tinha ficado fora. Não é? 2-0.
1: E um detalhe, Lázaro, uma seleção, Ramos. Eu falei aqui ontem, você não estava aqui na edição do Panorama Esportivo. Eu acho fora da brincadeira. A seleção que está vencendo o jogo de 2-0, perde o jogo da forma que perdeu, é muita infantilidade. É muita, vamos dizer assim, é muita falta de personalidade. Porque 2-0 não vem falar que é um resultado perigoso. É perigoso para quem está perdendo, cara.
2: É o que eu sempre falo, Jota. Quando você está ganhando de 2-0, em vez de você avassar o seu time, subir as linhas, você vai esperar um time da Argentina.
1: Você se defende, joga a bola pra fora, o que puder jogar.
2: Faz uma marcação de linha alta pra eles não saírem jogando, como eles trocam muito bem a bola. Então o Egito não fez isso. O Egito esperou a Argentina no seu campo, aonde aconteceu os gols. Você pode ver que o gol da Argentina foi sob pressão e sob toque de bola.
0: Eu só tenho um negócio na minha cabeça, que a Argentina não dá conta de ser campeã pela segunda vez consecutiva. Não, isso pode ter certeza, viu? Não dá conta. Porque se ela pegar uma Espanha, a Espanha é melhor, né? Mas aí também só vai pegar tipo lá a Espanha, né? Porque ela vai bater o confronto contra a França, né? Ou Marrocos. Então França.
1: Isso nós estamos contando se Marrocos passar ou França passar, né?
0: Não, os dois passa, né?
1: Um dos dois passa, é verdade.
0: Não tem como. Vai pegar um dos dois.
1: E contando, Lázio, que a Argentina, mesmo passando, ela vai ter que passar pela prova. Talvez seja Inglaterra, né, Ramos?
2: Inglaterra. Ela pega a Inglaterra.
1: Numa semifinal.
2: Ou a Noruega na semifinal.
1: Acredito que seja a Inglaterra.
0: Noruega é que é mesmo, que pôs nós pra ir embora.
1: Seleção que é ruim demais, né?
0: Que é pra mim ruim. 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Questão da Noruega, Jota, tem 2 ou 3 talentos e só. O Brasil teve chance de passar com a seleção ruim igual é a nossa. 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Que pensa comigo, vamos lá analisar, vamos voltar um pouquinho. Se o Brasil faz o gol no começo do jogo, poderia ter sido diferente, não é? Aquele pênalti foi um dos causadores de ter destabilizado também um pouco a seleção brasileira.
2: Eu quero falar um pouquinho sobre esse pênalti. A entrevista do tio Carlos Ancelotti foi que falou que as estatísticas dos cobradores de pênaltis, primeiro era Rafinha, aí era Igor Thiago, aí era Gabriel Martinelli, o Bruno Guimarães, o Vinícius era o quinto ou o sexto. Isso na estatística deles.
0: Certo.
2: De batedor de pênalti. Agora uma coisa eu te pergunto: quanto tempo que o Vinícius Júnior não bate pênalti na seleção?
0: Muito tempo.
2: Nos últimos 6 pênaltis pelo Real Madrid, converteu todos. Por que que ele não bateu? Por que que ele não teve o profissionalismo de pegar a bola e falar: não, aqui eu vou bater porque eu tô brigando pela artilharia?
0: E quem disse, né? E quem disse que, no caso, na sua colocação, na sua não, do treinador, era o quarta posição.
2: Agora uma coisa que eu te pergunto também, se fosse, um exemplo, Cristiano Ronaldo no Brasil, ou Messi no Brasil, você acha que eles iam deixar?
0: Nunca.
2: Né?
0: Porque falta comando, né, meu amigo?
1: Lógico. Se fosse o que você falou, ele já pegava a bola ali, pronto, não colocava a mão na bola mais não.
2: Pode deixar que eu bato.
0: E esse negócio,
2: vou assumir a responsabilidade.
0: E esse negócio de pênalti tem que ver quem está melhor no momento, não é a questão, porque você, não, é momento, né? O Romário, por exemplo, não era um cobrador de pênalti. Dificilmente o Romário batia pênalti. Não,
2: é muito difícil.
0: Né? Mas quem que era lá era o Dunga. Quando aconteceu, punha a bola debaixo do braço e aqui comigo que eu quero ver. Ah, essa seleção também, né? Vamos ter, né?
2: Pra Noruega, só no primeiro tempo era 2-0 pra gente.
0: Então.
2: Tranquilo.
0: E os gols que erraram? Então. Né? Mas fazer o quê? 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Pois é, rapaz, seleções vem aí, quartas de finais, e a gente vai ver o que vai dar nessa Copa do Mundo. Independente quem será o campeão ou quem deixar de ser, a Copa já foi manchada pelas acusações, inclusive o FBI em cima da federação lá da Argentina, AFA, nem me lembrei o nome do povo, Zé, É a AFA, né?
1: AFA.
0: Associação Futebol Argentina. Argentina.
1: É. Pode ser assim, né?
0: Pode. Deve ser, né? É, mas vamos ver, né? Então, falando também dos nossos times, o futebol brasileiro volta na sua Série A a partir do dia 20, né, Rames?
2: Mas eu acho que a partir do dia 20 nós já teremos rodadas, né? É, mas dia 20 dá na segunda-feira, né, Lázaro?
0: Ah, tá.
2: Eu acho que vai ser
0: depois. Vai ser no meio de semana, né?
1: 23, né?
2: É, eu acho que vai ser mais pra frente um pouco.
0: Deve ser na quarta-feira que o futebol volta.
2: Isso.
0: E aí, vamos retomar. O Palmeiras hoje é o líder absoluto do campeonato, com vários pontos na frente. E aí, será que essa parada, Jotinha, Ramsés também, essa parada vai prejudicar um pouco essa sequência do Campeonato Brasileiro? Pode melhorar para alguns e piorar para outros, né?
1: Olha, Lázaro, eu concordo com você. Talvez essa parada foi bom para aqueles times que estava meio morno aí dentro do campeonato. Pode dar um impulso, né? E talvez prejudicar um pouco as equipes que estão na parte de cima. Então, muitas movimentações, né? Acredito eu que desse mês para o mês que vem vai ter muitas contratações, vão ter jogadores saindo, jogadores chegando, né? E pode ser uma boa oportunidade para essas equipes que estão no meio da tabela, que pretende crescer aí, tá o exemplo da equipe do Fluminense, né? Que vem se reforçando, reforçou com o zagueirão, o próprio Hulk, né? E tem mais proposta de jogadores aí. Eu vejo hoje o Fluminense com a equipe em crescente dentro do campeonato. E ali, Lázaro, tirando o Palmeiras e Flamengo, pra mim, que é os que brigam diretamente pelo título ali no momento, eu vejo a equipe do Fluminense correndo por fora, né? Uma boa equipe, tá se reforçando, mas repito, essas equipes que estão mais pra baixo aí, acho que pode ser um momento bom de dar um impulso aí e crescer dentro da competição.
0: 7 pontos separa o Palmeiras do Flamengo. É uma grande vantagem, né?
2: Olá.
0: Oi.
2: Nós somos da imprensa e quando a gente fala alguma coisa que não está certa, a gente tem que corrigir, certo?
0: Uhum.
2: Então, a 19 rodada de 38 já começa na quinta-feira, dia 16/7.
0: Já é? Antes de terminar a Copa do Mundo?
2: Vitória e Vasco da Gama, quinta-feira, 19.
0: Que não tem nenhum jogador na seleção.
2: Botafogo e Santos.
0: O Botafogo 16, 19, tinha o volante, mas já voltou.
2: Já voltou. Aí, a quarta rodada, que é jogo atrasado entre Bahia e Chapecoense, era sexta-feira, dia 17. A rodada 19, que é a última do primeiro turno, vai ser completada na sexta-feira, com Fluminense e Bragantino. Às 20 horas, Mirassol e Grêmio às 20 horas. Aí na terça-feira, dia 21, depois da Copa, Atlético Mineiro e Bahia, Curitiba e Palmeiras, outro jogo atrasado, a da quarta rodada de 38. Botafogo e Vitória será na quinta-feira, dia 23. E completando a rodada 19, na quarta-feira, dia 22, depois da Copa, São Paulo e Atlético Paranaense, Internacional e Cruzeiro, Chapecoense e Flamengo, Corinthians e Remo.
0: É, o Grêmio, Santos, o Internacional, o Grêmio, Internacional e também o Santos. Tava querendo que o campeonato não conseguisse, porque está fora do rebaixamento. Eita!
1: E um detalhe, Lázaro, as atenções vão estar voltadas para isso aí, Ramos, querendo ou não querendo. Esse jogo do Curitiba, que vem crescendo dentro da competição, Lázaro, é o adversário do Palmeiras. E o Flamengo favoritaço aí, eu acho que não tem como não colocar o Flamengo favorito contra a Chapecoense. Eu acho que é a oportunidade do Flamengo fazer a diferença aí de 3 pontos, né? É claro, vencer seu jogo e depois tentar secar a equipe do Palmeiras, que é difícil, mas vai enfrentar um adversário que vem bem dentro da competição. O time do Curitiba, né? Que vem tendo uma ascensão boa dentro da Série A e vai enfrentar aí o time do Palmeiras. Então, a equipe do Flamengo vai ter que secar o Palmeiras aí e fazer seu resultado contra a Chape.
2: Curitiba hoje é o sétimo colocado com 26
0: pontos. Sétimo colocado. E a Chapecoense é a última colocada em 17 jogos, só fez 9 pontos.
1: Você já foi, né?
0: É igual lá na Série B mesmo.
1: Igual lá na B.
0: É. Meio-dia 30, vem aí o intervalo.

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5: 12:33.
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3: Maravilha, 12:33 aqui na Clube, estamos de volta com você na programação da Clube FM. Jota, temos aqui o seguinte, meu companheiro, lá na zona de rebaixamento da Série A, Vasco da Gama, Clube do Remo, Mirassol e Chapecoense, aí atropelando ali para cair na zona, temos Botafogo com 22, Vitória 22, Internacional 21, Santos 21 e o Grêmio também 21 pontos. E o primeiro na zona do rebaixamento é o Vasco da Gama com 20 pontos. Então, um ponto separa Santos, Internacional e Vitória, e dois pontos separa Botafogo, Vitória, aliás, Botafogo, Vitória e Botafogo e Vitória são dois pontos. Já Internacional, Santos e Grêmio, um pontinho só separa aí para entrar na zona da degola.
8: Olha, Lázaro, olhando aí os números que você passou aí, se você prestar bem atenção, do Grêmio para baixo aí, todos estão correndo perigo. Agora, para olhar lá na faixa de classificação, você pegando de baixo para cima aí na escala, eu vejo, às vezes muita gente vai dizer, é cedo ainda para dizer, mas Chapecoense, Mirassol e Remo, para mim é muito difícil, viu, Lázaro? A manutenção na Série A é só um milagre, tem que acontecer para essas equipes permanecerem na Série A para 2027. A não ser que faça um segundo turno aí com campanha de campeão. Isso para Mirassol e para Remo, que tá melhor colocado. Agora, com todo o respeito, o time da Chape, Lázaro, para mim não tem jeito, viu? A Chapecoense hoje tem quantos pontos? Depois você vai conferir pra gente aí.
3: Chapecoense tem 9 pontos.
8: Pois é, quem tem 9 pontos, Lázaro, ela precisa de 31 pontos. Agora, o time que fez 19 rodadas praticamente e conseguiu 9 pontos, Lázaro, ele vai conseguir 31 no segundo turno? É
3: o que eu falei pra você. E o que mais agrava tudo isso aí que você tá dizendo sobre a Chapecoense, que o Mirassol, que é o penúltimo colocado, já fez 16 pontos. O Clube do Remo tem 18. O Vasco, 20. Então, quer dizer, o Vasco está a 11 pontos à frente da Chapecoense, que é o primeiro fora da zona do rebaixamento.
8: Olha, Lázaro, e se você olhar para quem precisa, nós estamos colocando no patamar de 45 pontos, mas é como nós falamos aqui, pode se salvar, se livrar da degola com 43, com 44, talvez, dependendo da oscilação aí, com 42 pontos, mas não acredito. Os matemáticos dizem que pode acontecer. Você pegando aí, Lázaro, quem tem 18 pontos, você faz a conta. É 20 para 45, você precisaria de 25, com mais 2, 27 pontos. Então você tem que trabalhar bem, tem que dar um equilibrado dentro do campeonato, tem que vencer os jogos em casa e tentar buscar algum resultado fora de casa. Para um time que disputou, Lázaro, 19 rodadas praticamente, vai inteirar, e o time tem 18 pontos para baixo, eu acho difícil, tem que fazer uma boa campanha. Agora, como eu falei, com todo respeito, acho que Remo, Chapecoense e Mirassol é uma pena, viu? Mas caminham a passos largos para voltar para a Série B.
3: 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E o Vila Nova, que vem aí para o seu próximo compromisso contra o Juventude, Jota Martins, com algumas novidades, né? Pode pintar aí estreia de alguns jogadores.
8: É, Lázaro, questionado sobre o detalhe de fazer alguém fazer estreia, o Guto Ferreira respondeu: vai levar alguns jogadores e para eles entrarem na partida vai depender do andamento da partida. Mas eu acredito que, sendo um jogo fora de casa, um jogo difícil, se esses jogadores forem junto com a equipe do Vila, se estão à disposição, já estão treinando, ambientado aí com o time do Vila, eu acho que tem a possibilidade dele colocar, né? De fazer essa estreia fora de casa, já que o Vila tem dois confrontos diretos aí na tabela de classificação, dois times na parte de cima, já que enfrenta o Juventude, Lázaro, que está ali bem encostadinho ali nos 30 pontos, e depois vai pegar o Criciúma, que assumiu a liderança do campeonato ontem à noite, vencendo a Ponte por 2-1, a fraca equipe da Ponte. Então, o Vila perguntado também aí, um detalhe aí importante, que o Guto Ferreira respondeu: não, vamos jogo por jogo, porque cada jogo é uma decisão. E eu concordo com ele, você tem que focar é no primeiro adversário, porque é confronto direto. Lembrando que nos três confrontos, Lázaro, dos times da parte de cima aí, exceto o Novo Horizontino, que o Vila perdeu o jogo por 2-1 lá, o Vila venceu o Náutico, que é time que brigava na parte de cima, venceu aqui jogando no Oba, e venceu também a forte equipe do São Bernardo. Então, agora vem pro quarto confronto das equipes que estão na parte de cima. Então, como diz o ditado, é briga de cachorro grande, jogo de 6 pontos. Você precisa fazer o resultado. Aí você me pergunta: o empate é um grande resultado fora de casa? É claro que é. Então, o time do Vila tem que botar na cabeça: precisa, vai enfrentar o time menos vazado, Lázaro, da Série B. Se eu não engano, se não é o menos vazado, é um dos menos, né? Então, o segundo melhor ataque da Série B contra a melhor defesa. Então, precisa ter um ataque forte para poder tentar perfurar esse sistema defensivo do Juventude, time do Juventude que cresceu de produção, se eu não engano, 5 jogos sem perder dentro da competição. Mas, repito, o empate pro Vila, por ser fora de casa, por enfrentar um adversário forte que vem crescendo dentro da competição, Lázaro, o empate não é um ruim resultado pro Vila, não.
3: 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Ao contrário do Goiás, que vai ter uns compromissos um pouco menos difíceis, não estou dizendo que todo compromisso na Série B é difícil, né? Isso é notável. Já o Vila Nova tá na diferença, né? O Vila agora tá pegando times com mais qualificação. Por exemplo, o Vila, nos seus três próximos jogos, vão ser contra o Juventude fora de casa, vai pegar o líder do campeonato, Criciúma, e aí volta para jogar em casa e vai enfrentar nada mais, nada menos que o Fortaleza. Sempre é o Fortaleza. Então, a parada pro Vila parece que tá um pouco mais indigesta. Daqui a pouco eu passo para vocês também os próximos jogos do Goiás, que aí você vai entender que o Goiás, no momento, tem um caminho um pouco mais fácil.
8: Eu concordo, Lázaro. E o Guto Ferreira fez uma anotação lá, viu, Lázaro? Dizem que é contagem regressiva. No dizer do Guto, para ir direto para a Série A, o Vila precisa de 11 vitórias. Então, dizendo ele que agora é contagem regressiva, com 33 pontos, mais 31, ele faria 64 e tentaria dar uma beliscadinha fora de casa. Ele garante que com mais 11 vitórias o Vila estará na Série A.
3: Com mais 33, então.
8: Mais 33, ele teria... faria 34.
3: É porque no momento ele tem 31 pontos.
8: Pois é, mas aí ele tá contando só as vitórias lá. Aí você vai ter algum jogo que você vai empatar. Uhum. Você pode conseguir aí dentro dessa, dentro desse patamar das 11 vitórias, você tem que conseguir pelo menos 4 ou 5 empates, não é verdade? Porque você não vai só ganhar e não vai só perder.
3: Não.
8: Mesmo que chegue ali, Lázaro, faltando 4 ou 5 rodadas para você atingir o número de 11 vitórias, você vai ter jogos que você vai perder. Vai ter jogos que você vai empatar quando você teria a chance de vencer. Vai tropeçar em casa, porque o Vila hoje é o melhor mandante? É. Mas é como eu sempre digo, Lázaro, tem um detalhe. O que ganha sempre nunca vai só ganhar. Um dia vai perder, um dia algo vai dar errado. Vai ter aquele dia que nada funciona. Então o torcedor tem posto na cabeça. É como ele fala, jogo pro jogo, todo tipo de atenção é pouco, porque não pense que você é melhor. Porque quando, eu achei um detalhe importante, Lázaro, que o Guto Ferreira disse, que quando ele achar que o time está preparado, aí é a hora que o time vai cair. Então, para ele, nunca vai estar preparado. Sempre está faltando algo e sempre ele vai estar em busca de algo para melhorar o time. Então, é bom essa mentalidade, né? Da forma com que ele trabalha com o grupo, eu acho que isso é muito importante. Então, é possível isso? É. Você conta mais 3 partidas com mais 19, dá o quê? 22, né?
3: Isso.
8: Então, ou seja, de 22 partidas, Lázaro, o Vila precisa vencer 11, 50, a metade.
3: 50%.
8: Tem chance, né?
3: É. Tem sim. 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Meio-dia, 44 minutos. E os próximos jogos do Goiás são, Jota, CRB e Goiás, fora de casa. Ponte Preta em casa. Joga em casa com o Sport. Vai jogar fora de casa contra o América. E no próximo jogo, no dia, na rodada de número 21, o Goiás já pega o Londrina em casa. Então, quer dizer...
8: Que sequência boa, hein?
3: Sequência maravilhosa, né?
8: Você pode te falar um negócio?
3: Ah.
8: Esses jogos aí, pra mim, o Goiás consegue 5 vitórias, viu, Lázaro?
3: Será?
8: Olha, Lázaro, contra o CRB, eu vou dizer pra você aqui, da mesma forma que eu coloquei o Goiás como favorito contra o Náutico, eu coloco o Goiás favorito. O time do CRB é bom no contra-ataque, mas tem uma defesa ruim, Lázaro. Se o Goiás jogar da forma com que jogou, jogando em casa, que venceu a partida aí, quem foi o último adversário do Goiás?
3: O Náutico, né?
8: Ceará.
3: Ah, Ceará em casa.
8: Isso, o Goiás venceu o Náutico lá e venceu o Ceará.
3: Isso,
8: Lázaro.
3: Dois jogos.
8: Com o trabalho do treinador Moser, da forma com que ele trabalha o time do Goiás vai ter de volta com certeza aí, se não tiver os dois, GG e Lourenço, pelo menos um vai estar à disposição. Eu não sei se o Lucas Rodrigues volta, mas vou dizer um negócio pra você, ó. Dos 3 goianos, quem tem uma trajetória aí de 5 partidas aí, ou 6, mais fácil é o Goiás. É favorito contra o Sport, o Goiás é favorito contra o América, contra a Ponte Preta, ele é favorito, Lázaro. E pra mim é favorito contra o CRB, porque

0: time esmeraldino. Agora basta dar uma firmada dentro do campeonato, né? E esse próximo jogo é um deles. Pega fora de casa o CRB. CRB hoje, vamos dar uma olhada na tabela. CRB hoje tá lá embaixo na tabela. CRB tá aqui, ó. CRB Brasil tem 19 pontos ganhos.
1: É, pra você ter uma ideia, Lázaro, o time do CRB tava vencendo o Atlético por 3-0. O time conseguiu levar o empate.
0: Em Goiânia e quase perdeu o jogo,
1: se
0: né?
1: Tivesse mais 2 minutos de jogo, eu garanto pra você que o Dragão virava o jogo. Agora você vê, levou uma cocada desse time ruim, que é esse time do Londrina, que é fraco pra mim. É, tá subindo na tabela de classificação, mas é um time fraco, então foi a causa da demissão do treinador, que ele já não estava tendo o grupo mais na mão, lá os torcedores lá estavam pedindo a saída dele há muito tempo. Então, repito, o time do CRB, do 8 pra frente ali, do segundo volante deles, o time é muito bom no contra-ataque. Tem esse Mikael aí, muito bom jogador, é pretendido por muitas equipes aí, o cara é bom finalizador, chuta bem, é bom pra acertar o gol. Mas, repito, o time do CRB deixa a desejar e eu não tenho dúvida para você que o Goiás vai lá e vai em busca de uma vitória.
0: 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O detalhe é que o Vila Nova perdeu a liderança, só que abrindo a rodada o Criciúma. Então o Vila, o Novo Horizontino, Fortaleza, ninguém jogou ainda dessa rodada de número 17, né? E aí que é o problema. Se o Vila vence, volta a liderança novamente na rodada 17. Só que o Vila Nova tem um jogo complicadíssimo contra o Juventude fora de casa. E vai sair fora de casa também, são dois jogos sequentes de pedreira, né, rapaz? Pega no momento o líder... E, aliás, no momento ele vai pegar com 26 pontos sexto colocado, que é o Juventude, e depois, na sequência, vai pegar o Criciúma. Então eu vou dar uma olhadinha aqui, viu, Jotinha?
1: Criciúma foi a 33. Então ele já jogou nessa rodada, né, Lázaro?
0: Já.
1: Se caso o Vila conseguir o resultado positivo, o Vila vai para enfrentar o Juventude com um ponto na frente do Criciúma. Em caso de um tropeço o Criciúma não joga, né? Que já é o próximo adversário do Vila.
0: É.
1: Então o Vila enfrentaria o Criciúma com um ponto na frente, Lázaro.
0: Por exemplo, se
1: vencer, seria a luta pela liderança do campeonato.
0: Exatamente. Pode chegar à liderança. Né? Juventude Vila Nova, o jogo será amanhã às 19 horas, lá no Alfredo Jaconi. Aí teremos Sport Recife e Botafogo, tá? Botafogo de São Paulo. Já no dia 12, que seria no sábado, né? Aliás, no domingo, temos Operário e Ferroviário, Operário Ferroviário e Grêmio Novo Horizontino. Esse Grêmio Novo Horizontino também esteve na liderança do campeonato na rodada passada, onde o Vila bateu e venceu, e aí chegou a liderança novamente.
1: E o Operário foi a 28 pontos, né? E
0: 28.
1: Gostou também. Então o empate seria muito bom aí, porque no caso de uma vitória do Novo Horizontino, Lázaro, ele chegaria aos 33 pontos, né?
0: O Vila vencendo amanhã já dorme na liderança até a próxima rodada do número 18.
1: Com certeza, né? Entraria na rodada número 18, ou seja, a penúltima, Lázaro, defendendo a liderança do campeonato.
0: Defendendo,
1: né?
0: A liderança.
1: Que é outra história, outra partida, mesmo sendo um adversário difícil, encardido, que é a equipe do Criciúma. Vi alguns lances do jogo do Criciúma contra o Sport. Esse time do Sport, foi por isso que eu disse pra você que o Goiás é favorito aqui também, viu, Lázaro? Porque em casa tá difícil pra vencer e jogando fora de casa não consegue bater ninguém.
0: É isso aí. Na sequência, no domingo, teremos ainda a Bahia Náutico. Esse jogo aqui é duro, hein?
1: Ô, duro, né?
0: Nossa Senhora.
1: Já pensou se esse Náutico perde de novo pro Avaí?
0: Aí ela afunda de vez, né?
1: Tá afundando já, né?
0: É. Aí no domingo ainda temos São Bernardo e Cuiabá. São Bernardo, que até há poucos dias atrás era líder do campeonato. E o Atlético vai pegar o Fortaleza em casa. O Atlético precisa vencer esse jogo.
1: Precisa vencer, Lázaro.
0: E ainda é Fortaleza, né? Que vai ser o adversário do Vila Nova daqui a duas rodadas.
1: Então, lembrando que o Fortaleza faz um jogo em casa agora e depois vai fazer... faz esse jogo fora de casa, volta pra jogar em casa e aí, fecha o primeiro turno jogando contra o Vila. Isso.
0: Ah, não, mas o primeiro turno não abriu, o campeonato Vila não abriu, não foi contra

0: Do Sport?
1: CRB. 2x2 aqui.
0: Ah, CRB.
1: Aí o Vila inicia o segundo turno jogando lá em Alagoas contra o CRB.
0: É o contrário.
1: Isso. Né? E vai terminar, como se diz, vai terminar o segundo turno contra o Fortaleza.
0: Foi a segunda rodada que foi contra o Sport.
1: Que foi o jogo de 1x1,
0: né? 1x1, né? Isso. Onde o Vila poderia ter vencido o jogo.
1: Foi.
0: Aí já no domingo, dia 12 às 19, que horário de jogo, hein? Meu Jesus. CRB Goiás. O Goiás jogando fora de casa. Esta é a rodada. E fecha o seguinte: teremos América Mineiro e Londrina, jogo dos desesperados. O Londrina deu uma melhorada na tabela e o América está afundado lá na última colocação do Campeonato Brasileiro. Ceará e Atlético. Jogo que será na segunda-feira para fechar a rodada.
1: É um jogo duro também, viu, Lázaro? Atlético e Ceará. O Ceará numa posição terrível dentro da competição, né? E eu vejo o adversário do Goiás mais difícil, Lázaro, é esse CRB. Mesmo assim, eu não vou deixar de colocar o Goiás como favorito. Sabe por quê? Que eu já falei. Pra mim, o time do CRB tem um sistema defensivo fraco. É fácil de você penetrar. E se o Goiás jogar da forma com que jogou, pra mim, o Goiás tem chance de chegar lá em Alagoas e conquistar uma vitória. Principalmente que melhorou muito. O Cadu é um jogador, Lázaro, que você não pode deixar a bola parar no pé dele. Se chegar até ele, fez um golaço no Serra Dourada contra o Ceará, ia fazendo outro, chutou pra fora, mas é um jogador muito bom na finalização, né? E é difícil o jogo pro Goiás, o mais difícil dessa sequência aí, porque eu não coloco tanto o Sport como adversário difícil, que o Goiás tem chance de vencer. O América, é claro, disparado, o Goiás favorito, aí eu não sei qual que você falou, e o Londrina também,
0: Londrina.
1: Mas o CRB pode tentar endurecer lá, mas o Goiás é favorito pra vencer o jogo.
0: É isso aí, a próxima rodada de número 19, aliás, nós estamos na 17, né? 18 a 19, a última rodada.
1: Não, ainda tem, quem jogou na antepenúltima só foi o time de ontem, Ponte Preta e...
0: Ponte Preta e Criciúma.
1: Ponte Preta e Criciúma, lá. As outras equipes todas têm 3 rodadas ainda.
0: 3 rodadas.
1: É, 17ª, 18ª e 19ª. Isso, então a 17ª ainda vai ser completada ainda.
0: É, vai ser completada. Então a rodada de número 18 abre com CRB e Náutico. Agora, dia 16, isso, às 20 horas. Né? E aí a outra rodada, que é a rodada de número 19, vai ter aqui a abertura com, deixe-me ver, o Atlético pega o Atlético, né?
1: Pega o Atlético.
0: É, Londrina e Botafogo, Cuiabá e Atlético Goianiense, Botafogo e Juventude, Atlético e São Bernardo, Avaí e América, Grêmio, Novo Horizontino e Criciúma, olha o jogão, hein? Vila Nova e Fortaleza, que encerra o primeiro turno.
1: Isso.
0: Né?
1: Você já imaginou, Lás, no final do campeonato, essas equipes na parte de cima, Novo Horizontino e, que você falou, outra equipe aí, ó. Novo Horizontino, Criciúma.
0: Eles fecham o primeiro turno também.
1: E vai fechar o segundo também, e lá você vai ter, imaginou o Vila lá na ponta do campeonato, brigando pelo segundo lugar, fechando o campeonato contra o Fortaleza lá, precisando de ponto, esse Novo Horizontino aí contra o Criciúma precisando de ponto, Lás, vai ser muito emocionante, né? Então, vai. O campeonato promete muito.
0: O campeonato tá indo numa linha boa, né, Jota? Tá, por quê? Os que estão bem colocados estão bem, né? Tem time aí brigando pela primeira colocação. Aí lá atrás também tá dando uma distanciada as equipes aí. Então pode cair agora no segundo turno, próximo começo, segundo turno, tem times aí. Matematicamente não cai, mas... Né?
1: Também não sobe.
0: Mas não vai pra lugar nenhum, né?
1: E lá, assim, uma estatística aí é os números, né? E os números não mentem. Nós temos que trabalhar com os números. O próprio Guto Ferreira deu um número aí, Lázaro. Até hoje, na Série B, das equipes, das 4 equipes que fecham o primeiro turno em primeiro lugar, só uma conseguiu subir. Então pode ter mudança. normalmente ia ter mudança. Geralmente tem oscilação dentro do campeonato. Agora nós torcermos para que a equipe do Vila não oscile tanto, o Goiás, que está crescendo de produção, não oscile, e que o Atlético cresça de produção dentro do campeonato, porque o Atlético precisa, né? Primeiramente, para se manter. Mas ficou confirmado, viu, Lázaro? Em toda a Série B, 95% dos quatro times que chegam no final do primeiro turno, em primeiro lugar, só um deles subiram.
0: O campeonato ele aperta bastante na segunda etapa do campeonato, a partir do meados ali da segunda etapa, aí o negócio pega fogo, moçada. Esperamos que o Atlético dê uma revivada aí, né, porque precisa ficar pelo menos na Série B, porque subir eu acho difícil já, viu?
1: Subir, Lázaro, é como nós falamos, tem que vencer pelo menos dois jogos desse final do primeiro turno e fazer um excelente segundo turno aí com campanha de campeão, para você chegar ali no G6, né? E brigando ali pelo playoff, porque para brigar pelo primeiro e segundo lugar é muito difícil na posição em que se encontra dentro da competição.

0: tudo nessa vida.
1: Bora, bora, Jota.
2: Vambora, já?
1: Já. Pintou informação.
2: Pintou informação, então.
1: Pintou, mano. Rafa. É o Pimentel na área.
2: Ah, o homem tá chegando,
1: né? O homem tá chegando. O Pimentel vem aí na Clube FM com Conexão Clube. Nós estamos indo embora. Eu volto às 4 e você às 8.
2: Abraço pra você, Lázaro. Volta às 8 no programa Os Milagres de Jesus. Fiquem todos com Deus. Você volta às 4. Amanhã nós estaremos juntos, se Deus nos permitir, a partir do meio-dia, pra falar muito de futebol. Abraço, valeu.
1: Alô, torcedor. Aquele abraço. A gente se fala nas ondas.

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1: Ligadinho a Clube, 1:12, 1:12 para você que tá com o ratinho ligado na sintonia da Clube. Olha, legal demais, hein? Pra você que tá na sintonia certa, ligadinho com a gente nessa quarta-feira maravilhosa. Quinta, né? Feira maravilhosa, dia 9 de julho de 2026. Pra você que tá curtindo aí a 87.9, Clube FM. Diretor-presidente Petronílio Alves de Moura. Diretor administrativo Lázaro Pereira e direção-geral de Carlos Martins. Eu sou Rafael Pimentel, venho fazer companhia para você até as 16 horas, até as 4 da tarde. A gente tá por aqui começando mais uma sequência musical, as mais pedidas e as mais tocadas em todo o Brasil. Você confere a partir de agora, aumentando o volume da Clube FM 87.9. Música, sucesso, alegria e a descontração de sempre. Para você participar comigo, o WhatsApp é o 64-3543-1572 e 64-999-4422-86. Clube FM, 1:13, começamos com Léo e Rafael, para te esquecer, só para abrir muito bem a nossa programação.

0: produção. Que honra demais poder estar aqui, viu?
1: Você tá doido.
2: Obrigado. Olha a linda música do grupo Menos é Mais, saudade inconveniente, a participação é do Pablo, Lucas e Igor, Flash, teve Léo e Rafael pra te esquecer, pra começar muito bem a nossa sequência musical.

Muito boa tarde pra você que tá na sintonia certa, tá ligadinho aí na programação, legal demais, hein? É tarde maravilhosa, é quinta-feira, é a culpa do final de semana e você curtindo a nossa sintonia. Tá com a clube, tá bom demais, a tarde maravilhosa do jeito que você gosta. E a gente tá por aqui, sempre tocando música pra você. Ana Castela, é que eu não te esqueci, é mais uma da sua sintonia, clube.

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0: Felipe Araújo e Panda.

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8: 1:36.
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10: Olá, hoje é quinta-feira e você confere a previsão do tempo para a região Centro-Oeste. Tempo firme predomina em Goiás, Distrito Federal e grande parte do Mato Grosso do Sul. O ar seco ganha força e deixa a umidade mais baixa durante a tarde. Cuiabá e Goiânia terão calor durante o dia e manhãs mais amenas. Não há expectativa de chuva significativa na maior parte da região. Temperaturas podem chegar aos 30 graus Celsius.

0: Olha pra você que tá na sintonia, você anda ligadinho com a Clube, 1:37, uma ótima tarde. Muito boa tarde pra você que tá na sintonia, você anda ligadinho nessa quinta-feira maravilhosa. Sucesso, música, alegria e descontração. É a Clube FM com as melhores músicas pra você. Quem tá na sintonia, você anda ligadinho aí no nosso programa nessa quinta-feira maravilhosa. Meu amigo Roberto tá curtindo a gente lá no setor Calândia. Alô, Roberto, boa tarde pra você.
1: Boa tarde, meu amigo.
0: Boa tarde.
1: Calândia, Roberto aqui. Ouvindo seu programa. Manda aí uma música do Renato Simões. Só pra me curtir, Lençol Gelado.
0: Tá na Clube, tá bom demais. Curtir a programação, 1:38. Pediu, a gente toca.

0: 1h42.
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0: 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Kleber e Cauã, se ela der uma pista, você me avisa, viu?
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Linda música do Diogo e de Luca, Perna Grossa. A participação foi do Kleber e Cauã. Teve também aqui na nossa sequência Carlos e Jader, Separados. E o Negri Solimões em Sol Gelado, na sintonia da Clube. Muito boa tarde pra você que tá na sintonia ligadinho com a gente. Participa aí 064-3543-1572 e 64-999-44-2286. Chega Bruno Barreto, Texana 37, na sintonia da Clube. Boa tarde.

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5: 2:07.
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Olha, legal demais é ter você aqui na Sintonia da Clube, 2:08. É mais música na sua tarde de quinta-feira, é a curva do fim de semana. Legal demais é ter você aqui na Sintonia, só com as melhores músicas. Bom demais é estar na sua companhia. E é claro, a gente tá por aqui, viu? Sempre tocando o que há de melhor na Sintonia da sua Clube FM. Clube FM 87.9. Pra você que tá com o rádio sempre ligado, sintonizado com a gente, aquele abraço especial pra você. E claro, você sempre participa com a gente. Manda aí o seu sucesso, 064-3543-1572. E também você pode participar pelo nosso outro WhatsApp, tá bom? 64999-44-2286. Até as 16 horas é o Conexão Clube. Aqui a música não para e tem um som da Jennifer Shipper, Love Doido, na Sintonia da Clube. Boa tarde pra você.

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2: Legal demais, agora são 2h18 aqui na nossa sintonia. Pra você que tá na sintonia certa, tá ligadinho aí na clube, aqui a música não para, você sempre ligadinho nessa quinta-feira maravilhosa. Um abraço pra você que tá na sintonia, meu amigo Hugo do Lava Jato, também o Estevam, pessoal trabalhando, curtindo aí o som da Clube FM, aquele boa tarde especial, o pessoal lá da Panificadora da Silvana, sempre na sintonia, o pessoal também da Pereira Troca de Óleo, sempre ligadinho com a gente, de um bar e restaurante, sempre ligadinho com a gente, aquele boa tarde a todo o pessoal que tá trabalhando aí, curtindo a nossa sintonia certa, ligadinho com a gente também, o pessoal da Mobigo na sintonia, o pessoal lá do Bar do Gostinho e restaurante, né, em Cesarina, aquele boa tarde pra vocês, o pessoal da Do Sono, colchões e estofados, sempre ligadinho aí na nossa programação, aqui a música não para, mais música, mais sucesso, o pessoal também do Laboratório Núcleo, curtindo a sintonia, torneadora Tornimac, o pessoal trabalhando aí, curtindo a sintonia nessa quinta-feira maravilhosa. E a gente vai seguindo com Conexão Clube, com você que tá na sintonia. Tá com o radinho ligado, aumenta o volume do som, que vem aí Simone Mendes, Direitos Iguais, aqui na programação da sua clube. É a Clube FM, sempre com mais música, sempre com mais sucesso e a alegria do seu rádio. 2h19, boa tarde pra você.

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7: 2:39.
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10: Você sabia que Tuareg é o nome que os árabes dão aos habitantes das porções ocidental e central do Saara? Os homens nobres ou aristocratas desta região usam véu, vestem uma túnica branca ou preta, calças de algodão branco e um pano chamado litan ou tajilmus. Esse pano, que deixa apenas os olhos e o nariz visíveis, pode ser branco ou preto. Por isso, fala-se em Tuaregs brancos ou Tuaregs pretos.

Olha, boa tarde pra você, agora 2 horas 40 minutos aqui na Sintonia. Pra você que tá na sintonia certa, aquele boa tarde, mais música aqui na Sintonia da Clube. É a sua tarde maravilhosa, viu? É a tarde de quinta-feira que a gente vai seguindo com você, levando o que é de melhor no meio da música. Olha, mandando um abraço aí pro meu amigo Geraldo Mendes, tá na sintonia certa, tá com o radinho ligado nessa tarde maravilhosa. Boa tarde pra você, viu? Quem tá na sintonia certa, a Adileuza também na sintonia, a Nega, a Dona Joana Pimentel, tá curtindo aí a sintonia da Clube. Boa tarde pra vocês aí. Sempre mais música, sempre mais sucesso e você participa, tá bom? 064-3543-1572 e 64-999-44-2286. Vamos seguindo com Gustavo Lima, Bala Alochada, aqui na programação da Mais Ouvida.

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1: é mais música pra você aqui na sintonia 1258. Zé Neto e Cristiano, Cadeira Cativa, Zezé de Camargo, Irmão da Lua, Amigo das Estrelas e Gustavo Lima, Bala Alojada.
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1: Olha aquele abraço pro meu amigo Pacheco lá do Café Central, tá sempre na sintonia com o Ratinho Ligado, tá trabalhando, né, Pacheco? Boa tarde pra você, tá bom? Legal demais, imagina eu com Eduardo Costa chegando na sintonia.

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8: 3:10.
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11: Segundo rumores na imprensa internacional, autoridades chinesas se reuniram recentemente com empresas de tecnologia do país para restringir o uso de suas IAs no exterior. O nível das restrições ainda está sendo discutido. Essas regras serão válidas para modelos de código fechado ou de versões mais abertas.

Olha pra você ainda na sintonia certa, 3 horas 10 minutos, 3 e 10 na sintonia. Muito boa tarde pra você que tá na sintonia certa, tá ligadinho aí com a gente, tá bom demais. Clube FM 87.9, participa aí do programa, viu? 064-3543-1572 e 649-9944-2286. Diego e Vitor Hugo canta pra você a partir de agora, Tubarões, 3 e 11, aqui na Mais Ouvida.

0: Boa noite, Uberlândia! Faz barulho aí, Uberlândia, que eu quero ouvir!
1: Que coisa linda, galera!
0: Obrigado!
2: 3 e 14.
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0: Legal demais até você na companhia da Clube, agora 3h22 aqui no, na sintonia da 87.9. Mais música, mais sucesso, mais alegria, muito mais alto astral. Essa é a sua Clube. Sempre trazendo uma programação diferente a cada dia, sempre trazendo muita alegria com os melhores comunicadores do Brasil. E pra você que tá com o radinho ligado, tá sintonizado, quer pedir sua música? 6435431572 e 6499-4444-2286. Aqui a sintonia é assim, Matheus e Cauã e Lawanda Prado. Canta pra você, admita.
1: Vocês precisam admitir alguma coisa.

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5: 3:39.
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Legal demais ter você aqui na nossa sintonia 3h40, pra você que tá sempre ligadinho com a Clube. Muito boa tarde pra você que tá ligadinho com a gente. Aqui é muita música, muita alegria e alto astral. Pra você que tá curtindo aí a sintonia da Clube, aquele abraço pra você. Tá sempre ligadinho com a gente, né? Bom demais aí estar na sua companhia nessa tarde maravilhosa. Olha, tocando mais música, Guilherme Santiago e a Ana Castela. Linda música, você confere a partir de agora, 12:30, na sintonia da Clube. Só música boa pra você.

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Linda música do Danilo Davi, apaga, apaga, apaga, na programação da Clube. Olha, legal demais ter você aqui na nossa sintonia. Agora 13 horas 57 minutos, chegando no finalzinho do programa, já agradecendo o seu carinho, a sua audiência. É muito mais sucesso, é muito mais música. Amanhã a gente tá de volta com você, tá bom? Sexta-feira, pra gente dar o pontapé inicial aí do nosso fim de semana, junto com a Clube. Deixando a última do programa, Zé Felipe e a Ana Castela, Sua Boca Mente. Vem aí na sequência, Lázaro Pereira e o programa Boteco Sertanejo, trazendo muita moda pra você. Amanhã, sexta-feira, a gente tá de volta a partir da 1 da tarde. Fiquem todos com Deus e até lá.

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5: Alô, você, tudo bem? E aí, tá tudo massa? Estamos chegando. Alô, gente amiga, meu povo, estamos chegando mais uma vez com o Boteco Sertanejo na Clube FM. Você ligado na melhor programação do seu rádio, claro que é na Clube FM, hein? Vamos que vamos, até às 7 da noite, você ligado na Clube. Estou chegando para trabalhar sempre em nome de Deus, com a proteção da Nossa Senhora Aparecida, o Divino Pai Eterno. Vem aí o Boteco Sertanejo.
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5: Bora, meu povo!

0: Maravilha, gente boa, estamos chegando na 87,9. Tem a direção geral de Carlos Martins, Petronilo Alves de Moura. Direção administrativa Lázaro Pereira. Olha só, meus amigos, ouça a Clube FM nas nossas diversas plataformas digitais. Estamos aí, ó, no site da Clube, Rádios Net, e se preferir, baixe também o aplicativo da Rádio Clube 87,9. Você, numa boa, ligado aqui no Botecão da Clube. Bora, bora!
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0: Boa tarde, véi. Tá tudo jóia, meu amigo. Véi, hoje tá numa boa. Hoje é quinta-feira, né? Tá chegando, chegando pra valer. O final de semana já tá pintando na área, véi. Bom demais, o nosso WhatsApp liberado pra você participar, mandar o seu recado aqui na Clube FM. Perde tempo, não.
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0: Bora, bora, vamos começar o desfile da música certa, né?

0: Eu acho que você tem que mandar aquela mensagem. 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

0: Muito bem, aqui na Clube FM 4:25, Danilo e Davi, apaga, Beluco, eu tiro ela daí. Bia Frazo, imperfeita, começamos bem com Cleiton e Romário, Zeneto e Cristiano, não namora. Gente, vamos que vamos, até às 7 da noite, só tem moda boa rolando aqui na programação mais gostosa do Brasil. E trem doido.
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0: Olha, perde tempo não, mande o seu recado aqui na Clube, tá? Tá no 64999-442286-6435-4315-72. Então tô te esperando, te aguardando aqui na Clube FM, na melhor do Brasil. Vai mandando seu recado, se cadastrando nas promoções da Clube FM. Vem aí mais radinho, mais travesseiro pra você. É sobre a música aí, Sonho por Sonho, né? Então você pode pedir aqui a música Sonho por Sonho com Edu Estrada. E logo, logo mais prêmios pra você que se liga na Clube. Não perde tempo não, mande aqui o seu recado, tá bom? Vamos que vamos, moçada!
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0: Essa é boa mesmo, hein? Você não tá apaixonado demais? Ei, velho, você tá apaixonado, velho. O que que é?
3: Eu não queria viver uma história dessa não, viu?
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0: Amado é apaixonado demais, hein?
1: Faz o coração doer, né, mano?
0: Você tá doido?
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0: gente, para tudo. Tem jeito.
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0: Olá, amigo e amiga do campo. A partir de agora, os destaques agropecuários direto do Boletim Agrícola. O mercado da soja opera com firmeza e excelente ritmo de negócios nas principais praças de comercialização do país nesta quinta-feira. No Porto de Paranaguá, a saca de 60 quilos abriu o dia cotada na média estável de R$ 154,25. A desvalorização cambial mantém o grão brasileiro altamente competitivo no cenário internacional. Kleber Ramos, para o Boletim Agrícola.
1: Bom demais, estamos de volta, hein? Muito mais música para você aqui na Clube FM, você ligado sempre na melhor do Brasil. E trem doido do céu. Bora, bora, por aqui na Clube FM, nessa tarde maravilhosa de quinta-feira. Hoje, moçada, é quinta-feira, uma quinta-feira abençoada para todo mundo. Sempre ligado aqui na melhor do Brasil. Vai mandando seu recado aí, perde tempo não. Você que tá numa boa, tá em casa, tá no trabalho, tá na fazenda, tá no sítio, onde você estiver. Galera tá aí sempre acompanhando a gente, né? Bom demais da conta. Mandar um abraço aqui para você na sintonia, o Antônio de Oliveira. Alô, Antônio. E Antônio tá sumido, né? A Maria Helena lá do salão também tá ligada no Boteco Sertanejo. Abraçar aqui a Divani. Oi, Divani, tudo jóia? Divani tá numa legal, ouvindo em alto e bom volume lá no setor. Qual que é o setor, Divas? Manda pra nós aí. Ai, no Major Sinfrone, meu amigo. É, você acha que eu não sei? Sei sim. Ê, Divani, o negócio não é brinquedo, não. Ô, véi. Véi. Ô, desgramamento desse véi. Hoje ele tá triste, meu Deus do céu. Manda um abraço pra Divani lá, véi. Manda aquele alô especial pra ela. Perde tempo não, véi. Alô, Divani.
2: Vou mandar abraço pra esse daí, não. Não, não fica insistindo, não, que eu não vou mandar. Para de ficar insistindo, não vou mandar e pronto, acabou, ui.
3: É nota 10 essa pessoa que você falou aí.
4: Meu Deus do céu.

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0: Olá, já voltamos a falar de agronegócio. A piscicultura brasileira registra um dia de forte movimentação nos grandes polos produtores e estabilidade nos preços. O quilo da tilápia direto ao produtor está sendo comercializado na média nacional de R$ 9,85. O clima mais frio de julho reduz o ritmo de ganho de peso dos peixes, mantendo a oferta ajustada nas indústrias brasileiras. Kleber Ramos, direto do Boletim Agrícola.
1: Opa, de volta com você no Boteco Sertanejo. Agora Kleber e Cauã.

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1: Eles estão de volta.
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0: Oba, esse é o Christian Ralph, Chora Peito, César Minotti, Fabiano Bandido do Amor. Esta é a Saudade Cruel com Chico Rei e Paraná. Agora 5h23, nosso WhatsApp liberado, você pode mandar o recado. Vai mandando aí, pedindo a música do Sonho por Sonho com Edu Estrada. E claro, logo logo tem radinho pra você de presente, né? Então vamos que vamos. Abraçar aqui o nosso amigo José. O Zezinho da bicicleta tá ligado. Hugo do Lava Jato também. O Divino numa boa curtindo o som da Clube FM. Edileuza, oi Edileuza. Tá sempre sintonizada. Hoje é dia, hein? Hoje é quinta-feira, dia de gastar as moedinhas, é ou não é? Ô véi, véi de Deus, acorda meu chapa, bora, bora. Vamos pra cima, véi.
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0: Perde a hora não, 5h24.

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0: Lá voltamos a falar de agronegócio. O mercado nacional do trigo opera com preços firmes e ritmo focado nas lavouras de inverno. A saca de 60 quilos do cereal está cotada na média de R$ 87,60. O dólar elevado encarece o produto importado, abrindo excelente espaço para valorização e comercialização do trigo nacional junto aos moinhos brasileiros. Kleber Ramos, direto do Boletim Agrícola.
1: Bom demais, 5h43 no Boteco Sertanejo. Abraçar aqui meus amigos da sintonia do Boteco, hein? Mandar um abraço aqui para o Júlio César. Oi, Júlio, tá ligado com a gente? Obrigado aí pelo carinho do seu rádio ligado, sempre na Clube FM. Bora então, Júlio César tá participando aqui dos sorteios da Clube FM. Aquele abraço, tá querendo ganhar um radinho, né?

Milionário e José Rico aqui no Boteco Sertanejo da Clube, né? Ô, oh, moda boa, hein? Meu pobre coração. Rick Renner, Saudade Matadeira. Começamos com Abel e Benício, participação do Panda aqui na Clube.

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1: Olá, meu amigo, olá, minha amiga ouvinte. Que bom que estamos juntos para este momento de oração. Fim de tarde, quinta-feira. Eu sou o Padre Ezequiel. Estou com você para rezar. A palavra que inspira nesse momento é a seguinte: seja ouvinte da boa palavra. Dela sempre brotará um sentido novo para a vida. Meditemos.

0: Rezemos juntos. O anjo do Senhor anunciou a Maria, e ela concebeu do Espírito Santo. Ave Maria, cheia de graça, o Senhor é convosco, bendita sois vós entre as mulheres, e bendito é o fruto do vosso ventre, Jesus. Santa Maria, Mãe de Deus, rogai por nós, pecadores, agora e na hora da nossa morte. Amém. Eis aqui a serva do Senhor, faça-se em mim segundo a vossa palavra. Ave Maria, cheia de graça, o Senhor é convosco, bendita sois vós entre as mulheres, e bendito é o fruto do vosso ventre, Jesus. Santa Maria, Mãe de Deus, rogai por nós, pecadores, agora e na hora de nossa morte. Amém. E o Verbo se fez carne e habitou entre nós. Ave Maria, cheia de graça, o Senhor é convosco, bendita sois vós entre as mulheres, e bendito é o fruto do vosso ventre, Jesus. Santa Maria, Mãe de Deus, rogai por nós, pecadores, agora e na hora de nossa morte. Amém. Rogai por nós, Santa Mãe de Deus, para que sejamos dignos das promessas de Cristo. Oremos. Derramai, ó Deus, a vossa graça em nossos corações, para que, conhecendo pela mensagem do anjo a encarnação do vosso Filho, cheguemos por sua paixão e cruz à glória da ressurreição. Por Cristo nosso Senhor. Amém. E agora sobre você, a bênção de Deus. O Senhor esteja convosco, Ele está no meio de nós. Por intercessão de Nossa Senhora, desça sobre você, sobre a tua casa, sobre a tua vida, sobre a tua saúde, sobre o teu trabalho, a bênção de Deus. Em nome do Pai, do Filho e do Espírito Santo. Amém. Obrigado por estar conosco, um forte abraço para você e até amanhã.
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Voltamos com as informações do agro. A avicultura de postura registra um dia de boa liquidez e cotações sustentadas nas principais granjas distribuidoras do país. A caixa com 30 dúzias de ovos brancos está sendo comercializada por R$ 199,30 no atacado paulista. O consumo interno segue muito firme devido à alta competitividade do produto frente às carnes. O Boletim Agrícola fica por aqui, mas volta amanhã em 4 edições.

0: Muito bem, 6h13 na Clube FM, vem aí o Sobodão pra você, o melhor ouvinte do Brasil. 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
0: Bora, bora, tá começando o nosso Sobodão por aqui na Clube FM. Bora, bora. Alô, trem doido do céu.

Muito bem, começamos muito bem o nosso Boteco Sertanejo aqui na Clube FM. Você sempre ligado com a gente. A Divina, lá no Jardim das Oliveiras, tá sempre ligada no Boteco Sertanejo. Obrigado aí pelo carinho, tá? Valeu demais! O Cândido Cruz também tá ligado, mandando alô especial pra sua amada querida, dona Erundina. E abraça aí o seu enteado, né? Fez aniversário nessa semana. Um abraço aí pra você. Obrigado sempre, sempre pelo seu rádio ligado aqui no Boteco Sertanejo dessa tarde de quinta-feira. Deixa eu abraçar também o Donizete Vendedor. Esse é gente boa. Tá ouvindo a gente também. Obrigado aí ao Donizete Vendedor. É o Dioclêncio lá no setor São José. Também na sintonia, o João Gerinaldo, abraço pra você. Manda abraço aqui pro Wilson, alô Wilson, lá na Fazenda da Mata. Grande Wilson, tá ligado no Boteco Sertanejo também. Rapaz, o Divino tá na sintonia com a gente também, obrigado aí pelo carinho do seu rádio ligado sempre no Boteco. Coisa boa é ter você sempre ligado aqui. O Valdir da Brasforte também tá na Clube. Olha o botão. Aô, trem 2.

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0: Oba! De volta, tá chegando o Canga do Tempo pro nosso amigo ouvinte Tãozinho. Alô, Tãozinho! Aquele abraço, boa noite!

Muito bem, agora são 6h55 no Boteco Sertanejo, final do nosso horário, hein? Tô indo embora. Finalzinho já do nosso horário, tô indo embora, volto contigo amanhã, amanhã é sexta-feira, a partir das 4 em Boteco Sertanejo. Um abraço carinhoso pra todo mundo, aquele abraço especial pra você que é o melhor ouvinte do Brasil. E a gente se fala, nunca se esqueça que aquele que morreu na cruz de braços abertos morreu por mim e morreu por você também. Tô indo nessa, tchau gente, tchau Brasil!

0: do governo federal que movimentaram o país no dia de hoje.
1: Olá, boa noite.
2: Boa noite para você que nos acompanha em todo o país.
1: Quarta-feira, 9 de julho de 2026.
2: Vamos ao destaque do dia na Voz do Brasil.
1: Atenção, professores, amanhã é o último dia para se inscrever na Prova Nacional Docente.
2: Sobre o exame, nós conversamos com o secretário executivo do Ministério da Educação, Rodolfo Cabral.
3: Ela vai ser utilizada para subsidiar os processos seletivos de concursos públicos realizados, tanto no âmbito federal, estadual e municipal, para ingressar na carreira docente da educação básica.
1: Unidades móveis flutuantes da Previdência iniciaram atendimentos na região norte.
2: 7 barcos vão prestar assistência a comunidades ribeirinhas, indígenas e quilombolas até dezembro.
1: E ainda, produtores precisam validar o cadastro ambiental rural. Carlos Oliveira.
4: Ter o cadastro ambiental rural concluído é fundamental para acessar o crédito agrícola no sistema bancário.
2: Turismo. Passageiros que enfrentarem problemas com companhias aéreas poderão registrar reclamações em plataforma digital.
1: Vamos falar também de uma pesquisa sobre viagens de brasileiros com bichinhos de estimação. Natália Koslik.
5: O mapeamento servirá de base para a criação de um manual de boas práticas do segmento.
2: A apresentação da Voz do Brasil hoje é comigo, Mariana Jungmann e Luciano Seixas.
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2: 1 milhão de pessoas já solicitaram a autoexclusão dos sites de apostas online, as chamadas bets.
1: Qualquer pessoa pode fazer o bloqueio nas plataformas de apostas de uma só vez.
2: E o próprio usuário define quanto tempo quer ficar sem apostar.
6: A plataforma centralizada de autoexclusão permite ao cidadão restringir o acesso às casas de apostas para prevenir danos financeiros e à saúde mental. O bloqueio atinge todos os sites de apostas autorizados pela Secretaria de Prêmios e Apostas do Ministério da Fazenda. Para solicitar a autoexclusão, o cidadão deve utilizar o login da plataforma gov.br. Ao preencher os dados, deve informar por quanto tempo deseja ficar autoexcluído, que pode ser de 1 a 12 meses. Se desejar, o usuário pode informar também os motivos da autoexclusão, como decisão por dificuldades financeiras ou recomendação de saúde, por exemplo. Além da autoexclusão voluntária, o ministro da Fazenda, Dario Durigan, lembra as exclusões automáticas das plataformas de apostas.
7: Houve uma vedação por cumprimento de decisão do Supremo de beneficiário de programa social, Bolsa Família, BPC, que estão proibidos de acessar essas plataformas de apostas.
6: Após a autoexclusão, as operadoras autorizadas têm até 72 horas para bloquear o acesso dos usuários aos seus sites e aplicativos. Segundo o Ministério da Fazenda, 1 milhão de pessoas já fizeram a autoexclusão desses sites. Quem nunca apostou e não tem cadastro em casas de apostas também pode solicitar a autoexclusão. Reportagem Nazi Brum.
1: A gestão da Câmara de Comércio Exterior manteve a alíquota de 12% no imposto de exportação do petróleo diante dos episódios no Estreito de Hormuz.
2: Ontem, os Estados Unidos interromperam o acordo de cessar fogo e realizaram novos ataques ao Irã.
1: De acordo com nota divulgada pelo comitê, a decisão tem como objetivo proteger o mercado interno e evitar o desabastecimento dos combustíveis no país.
2: A medida terá caráter temporário, com vigência de até 60 dias e será reavaliada após 30 dias.
1: Hoje, o ministro da Fazenda, Dario Durigan, afirmou que o governo federal seguirá tendo cautela com as medidas de subvenção dos combustíveis diante dos conflitos no Oriente Médio.
7: Eu tinha expectativa, sim, de tirar a subvenção da gasolina num prazo mais curto. O que a gente ouviu foi uma declaração do presidente dos Estados Unidos dizendo que o cessar-fogo estava encerrado e que o acordo de paz já não seria mais executado nos termos em que estava sendo planejado. O que nos acendeu um sinal de alerta, sim, para cautela em que a gente tem que adotar no acompanhamento da guerra. Então, a estratégia não muda. O objetivo do Ministério da Fazenda, com a guerra diminuindo de proporção, é retirada dos subsídios, mas eu preciso ter cautela porque os eventos novos aconteceram ontem.
2: A Receita Federal iniciou uma ação direcionada aos contribuintes com eventuais débitos em aberto.
1: A iniciativa busca manter a regularidade fiscal dos contribuintes.
8: Contribuintes classificados com o selo Sintonia a Mais começaram a receber comunicações pela Caixa Postal e pelo Domicílio Tributário Eletrônico, o DTE, com informações sobre eventual existência de débitos em aberto. A regularização é necessária para evitar a inadimplência, situação que pode resultar no cancelamento do selo. A validade da classificação é de um ano, contada a partir do primeiro dia do mês de referência. O cancelamento também pode ocorrer em situações como concessão da medida cautelar, decretação de falência ou liquidação da pessoa jurídica, manutenção de irregularidade cadastral por mais de 30 dias ou enquadramento como devedor contumaz. Reportagem Edinaldo Júnior.
2: Você sabia que eliminar o acúmulo de capim seco, galhos e folhas cria barreiras naturais para reduzir o risco de incêndios durante o período de seca?
1: E essa técnica tem um nome e uma regulamentação. É o que vamos ouvir agora na reportagem de Márcia Fernandes.
9: Atear fogo numa área para evitar queimadas parece contraditório, mas trata-se de uma técnica recomendada para evitar grandes incêndios florestais na época da seca. São as chamadas queimas prescritas. O fogo é colocado de forma controlada em áreas demarcadas. Com isso, é eliminado o acúmulo de capim, galhos e folhas que podem servir de combustível para incêndios. É o que explica Hudson Coimbra, analista ambiental do Instituto Chico Mendes de Conservação da Biodiversidade, ICMBio.
10: É uma ferramenta de manejo do fogo, utilizada com critérios técnicos, análises de risco, vulnerabilidades, critérios meteorológicos, topográficos. E aí, a partir disso, a gente também define o que é que a gente quer queimar, para evitar a propagação de incêndios.
9: A Floresta Nacional de Brasília é um dos espaços que costuma ser atingido por focos de incêndios durante o período da estiagem. Por isso, recebeu nesta quinta-feira uma queima prescrita como parte das ações de prevenção a incêndios, como destacou Hudson Coimbra, do ICMBio.
10: Dentro do Distrito Federal, elas são importantes para evitar os grandes incêndios que acontecem na época da estiagem, né, que vai se iniciar já agora.
9: A queima prescrita é executada por brigadistas, que fazem um monitoramento constante da área. Pode ser implementada em parques nacionais, reservas extrativistas e unidades de conservação em geral. Reportagem Márcia Fernandes.
2: E por falar em período de estiagem, o Instituto Nacional de Meteorologia emitiu um alerta de baixa umidade do ar.
1: Uma massa de ar seco se estende do interior da região nordeste até grande parte do centro-oeste, além de áreas do interior das regiões sudeste e sul do país.
2: Segundo o Instituto, a baixa umidade deve permanecer até o domingo, dia 12 de julho.
1: Durante os períodos mais secos do dia, a umidade relativa pode ficar entre 20% e 30%, níveis que exigem atenção, principalmente para crianças, idosos e pessoas com doenças respiratórias.
2: Uma ferramenta digital para pequenos produtores e cooperativas do campo que simplifica o acesso a financiamentos.
1: É o simulador de crédito do Pronaf, o Programa Nacional de Fortalecimento da Agricultura Familiar.
2: A plataforma mostra linhas e condições de crédito que combinam com o perfil do produtor.
11: Se você é produtor rural e precisa de crédito, pode contar com uma ferramenta na hora de solicitar os recursos. É o simulador de crédito do Pronaf, uma ferramenta digital desenvolvida para ajudar agricultores familiares e cooperativas a identificarem quais linhas de crédito do Pronaf eles podem usar. É preciso responder algumas perguntas sobre a situação do agricultor, como renda familiar, localidade e objetivo do financiamento. Depois, são informadas as linhas de crédito e as condições de financiamento compatíveis com seu perfil e quais as instituições financeiras que operam em sua região. Vale ressaltar que o simulador não substitui a análise realizada pelas instituições financeiras e também não garante a contratação do crédito. A ferramenta é apenas informativa e busca facilitar o acesso às informações sobre o Pronaf antes do agricultor familiar buscar uma instituição financeira. Para simular o crédito, acesse simuladorpronaf.mda.gov.br. Daniele Popov para a Voz do Brasil.
1: Produtores que vivem no campo precisam validar o CAR, Cadastro Ambiental Rural, de suas propriedades.
2: O cadastro é um registro público eletrônico nacional, obrigatório para todos os imóveis rurais.
4: Você que tem uma propriedade rural e já fez a inclusão dela no Cadastro Ambiental Rural, o CAR, não se esqueça de verificar se está tudo certinho. Veja na caixa de mensagens da Central do Proprietário Possuidor do CAR se você recebeu uma notificação para resolver alguma pendência. O órgão gestor do CAR enviou recentemente mensagens para mais de 845 mil proprietários. Para 500 mil, só falta responder se concordam com as informações já analisadas. Se você estiver nesse grupo e finalizar o processo, o seu CAR vai ficar em dia com o que prevê o Código Florestal, que é a lei que cuida desse assunto. Ter o Cadastro Ambiental Rural concluído é fundamental para acessar o crédito agrícola no sistema bancário. Então, não se esqueça de olhar a caixa de mensagens da Central do Proprietário Possuidor do CAR e ver se você recebeu uma notificação para resolver alguma pendência. O Cadastro Ambiental Rural é obrigatório para todos os imóveis rurais. Quando o processo for finalizado, sua propriedade será classificada como cumpridora das regras de proteção do meio ambiente. Se você ainda não fez o cadastro da propriedade rural no CAR, vá no site car.gov.br, escolha o estado e siga o passo a passo. Depois disso, é emitido um recibo de inscrição no CAR. Com esse recibo em mãos, você consegue acessar a central do proprietário possuidor com o seu login no gov.br. É nessa central que você acompanha a situação de sua propriedade, os documentos e as análises feitas pelos técnicos. Reportagem Carlos Oliveira.
1: As inscrições para a PND, a Prova Nacional Docente, se encerram amanhã.
2: Por meio do Exame Nacional de Desempenho de Estudantes, a prova avalia os formandos em licenciaturas.
1: Mas professores já formados também podem fazer a PND, especialmente porque ela pode ser usada por governos estaduais e prefeituras como parte de seus processos seletivos para a contratação de docentes.
2: Nós conversamos com o secretário executivo do Ministério da Educação, Rodolfo Cabral, sobre a Prova Nacional Docente. Vamos ouvir. Secretário Rodolfo Cabral, muito bem-vindo à Voz do Brasil. A gente queria começar, então, explicando, né, para quem já é professor e quem está se formando agora, por que que é importante fazer a Prova Nacional Docente? Quais são os benefícios dela para esses profissionais?
12: Boa noite, Mariana, Luciano e os ouvintes da Voz do Brasil. A Prova Nacional Docente é um exame anual destinado a professores brasileiros interessados em utilizar os seus resultados em processos seletivos da rede de ensino. Então, ela vai ser utilizada para subsidiar os processos seletivos de concursos públicos realizados tanto no âmbito federal, estadual e municipal para ingresso na carreira docente da educação básica. É uma avaliação teórica que vai atestar se os participantes têm as competências essenciais para o exercício da docência em sala de aula. Ela é feita para 21 licenciaturas diferentes. Então, a pessoa vai fazer uma prova com a parte comum para todas as áreas, com 30 questões de formação docente e a parte discursiva, além de 50 questões específicas de cada área.
1: Secretária, ela foi criada inicialmente como um exame, né, para avaliar a formação dos formandos em licenciaturas. A ideia é medir aí o nivelamento dos cursos em todo o país e identificar possíveis defasagens de formação, é isso? O que é que pode ser feito a partir dessa constatação?
12: Isso, Luciana. A PND funcionou conjuntamente com o ENAD das licenciaturas, né, sendo o ENAD somente para os formandos e a PND também para quem já se formou. Então, a ideia da PND é avaliar os formandos das licenciaturas, por meio do ENAD, mas também quem se formou, para garantir que esses professores possuam as competências essenciais para a docência. Então, além de avaliar as competências, né, ela vai subsidiar a formulação de políticas públicas voltadas à formação inicial e continuada dos professores. Então, a partir dos resultados do ENAD, se uma instituição ela tem resultados negativos, a gente vai abrir processos de supervisão no MEC para avaliar e melhorar a qualidade da formação dos nossos professores.
2: Agora, secretário, a prova também pode ser usada em processos seletivos, né? Como é que funciona isso? É possível que uma prefeitura, por exemplo, use os resultados da PND como um concurso?
12: Isso, é importante a gente ressaltar que, embora não seja um concurso e ela não substitua o processo seletivo da Secretaria de Educação, as secretarias elas podem usar a nota da PND como etapa de suas provas. Então, as redes de ensino, secretarias estaduais, municipais, distrital de educação, elas fazem adesão junto ao MEC para usar a nota da PND em seus concursos e processos seletivos. Agora, para 2026, 2.031 redes de ensino fizeram adesão. Então, os resultados do EI, o professor faz essa prova da PND e os resultados de cada exame tem validade de 3 anos, permitindo sua utilização em vários processos seletivos ao longo desse período.
1: Secretária, a prova nacional docente ocorre quantas vezes por ano? Por exemplo, quem perder essa oportunidade terá outra ainda em 2026?
12: Essa prova é anual. Então, quem não participar agora poderá se inscrever para a PND em 2027, em data ainda a ser definida. Então, quem estiver concluindo a licenciatura ou já estiver formado, é importante fazer a prova ainda esse ano. E aí ficar com essa nota disponível para os concursos públicos das redes que aderiram durante todo o período de 2026 e 2027.
2: Porque como o senhor disse, né, a prova tem validade por 3 anos aí.
12: Isso, quem não fez agora vai ter que aguardar a próxima PND em 2027.
2: Agora, onde que os interessados podem se inscrever e quanto é que custa a taxa de inscrição, secretário?
12: Os interessados podem se inscrever no sistema PND, no site do INEP, até o dia 10 de julho. E a taxa de inscrição custa R$ 85,00.
1: E quando serão as provas e quando saem os resultados?
12: As provas serão realizadas em todo o país no dia 20 de setembro. E o resultado final será divulgado em 15 de dezembro.
2: E aí a gente lembra também que na página do INEP os interessados também podem acessar outras informações, né, secretário? Sobre pedidos excepcionais, enfim, recursos e todo o resto, qualquer outra parte que tenham interesse em saber sobre a prova.
12: Inclusive a formação, tá? Para os conteúdos, acesso aos conteúdos da prova, quem quiser estudar, se preparar. No site do INEP tem as matrizes de referência utilizadas pelo INEP para fazer a prova. Então o professor pode utilizar esses materiais para se preparar e estudar para obter um melhor resultado.
2: Ótimo. Muito bem, nós conversamos com o secretário executivo do Ministério da Educação, Rodolfo Cabral. Secretário, muito obrigada pela sua entrevista aqui à Voz do Brasil.
12: Muito obrigado, Mariana, Luciano. Um abraço aos ouvintes da Voz do Brasil.
1: Funcionando 24 horas por dia, 7 dias por semana, o Disque 100 oferece orientação em casos de violações dos direitos humanos.
2: Saiba mais com Pablo Mundim.
13: Violência física, psicológica ou sexual, abandono de pessoas idosas, trabalho infantil, racismo, discriminação contra pessoas com deficiência, população LGBTQIA+, povos indígenas, quilombolas ou qualquer outra forma de violação da dignidade humana. Seja qual for a situação, o Disque 100 é o canal para denunciar. Os canais do Ministério dos Direitos Humanos e da Cidadania registraram em 2024 mais de 657 mil denúncias de violações de direitos humanos. Mulheres, idosos e crianças formam um grupo de maior vulnerabilidade, com a maioria dos abusos ocorrendo na própria residência. Para combater qualquer tipo de violação que surgiu, o Disque 100, defende Lara Magalhães, coordenadora do Disque 100.
14: Por ser muito abrangente, sempre que a pessoa tiver dúvida se determinada situação configura ou não uma violação, a orientação é procurar o Disque 100 para que a nossa equipe preste essas orientações e tire essas dúvidas.
13: Depois do registro, o caso é enviado aos órgãos competentes para apuração e adoção das medidas de proteção, explica a coordenadora Lara Magalhães.
14: Quanto mais acessam, mais a gente consegue garantir ou ao menos proibir que essas violações perdurem.
13: O atendimento é gratuito, sigiloso e está disponível 24 horas por dia, 7 dias por semana. Reportagem Pablo Mundim.
1: Teve início essa semana um atendimento no Previbar com a moradores da região norte.
2: Podem ser beneficiados moradores de comunidades ribeirinhas ou isoladas, indígenas e quilombolas.
1: Atualmente existem 7 unidades móveis flutuantes. 3 vão atender o estado do Amazonas, 3 o estado do Pará e 1 o estado de Rondônia.
2: A chefe do Serviço de Gerenciamento de Unidades Móveis Flutuantes do INSS, Karine Furtado, fala dos serviços oferecidos.
15: Os serviços oferecidos pelo PrevMarco são praticamente os mesmos de uma agência física do INSS. Os principais são salário maternidade rural, aposentadorias, pensão por morte e benefício de prestação continuada, o BPC, que é um benefício assistencial para idosos e pessoas com deficiência de baixa renda. Também são oferecidas perícias médicas e avaliações sociais, além de emissão de extratos, consulta de tempo de contribuição e orientações gerais.
1: Os atendimentos vão até 18 de dezembro.
2: O calendário de atendimentos está em gov.br/INSS.
1: Julho é mês de férias e muita gente aproveita o descanso para viajar com a família.
2: E muitas famílias brasileiras contam com integrantes de quatro patas.
1: Uma pesquisa sobre o turismo pet friendly quer entender as principais dificuldades enfrentadas pelos tutores e empreendimentos.
5: O professor Pedro Henrique Ambrósio Rodrigues, de Florianópolis, já perdeu as contas de quantas viagens fez. Mas, independente do roteiro, sempre pega a estrada com seus pets do lado. Aqui tem mais quilômetros rodados é Frida, uma bulldog francesa que chegou em sua vida há 11 anos. Depois vieram o Bartô, sem raça definida, e um Chihuahua, para se aventurarem por diversos destinos brasileiros.
16: A gente sai de Florianópolis e vai para Franca, e por duas vezes a gente foi para Minas Gerais, então passou por Ouro Preto, Trindade, Paraty, São João del Rei, Curitiba, Rio de Janeiro, Campos dos Goytacazes, tudo que tiver no meio do caminho a gente faz. As viagens são planejadas em cima do fato dos cachorros estarem conosco.
5: Uma pesquisa online pretende mapear os principais desafios do turismo pet friendly no país. Por um lado, quer entender as dificuldades enfrentadas pelos viajantes na hora de pegar a estrada. Por outro, busca conhecer os desafios de empresários do setor, como donos de hotéis e de restaurantes que recebem clientes de quatro patas. A supervisora de eventos e reservas de um hotel em Goiânia, no estado de Goiás, Kathleen Neves, menciona alguns serviços personalizados para atender esse público.
17: Hoje, os nossos serviços exclusivos são um tapete higiênico, uma manta com a nossa logo, um sachê de petisco para que ele possa se alimentar enquanto estiver conosco e saquinhos para coleta de fezes também.
5: O mapeamento servirá de base para a criação de um manual de boas práticas do segmento. O prazo para participar vai até amanhã, 10 de julho, e o formulário pode ser acessado na página do Ministério do Turismo na internet, no endereço gov.br/turismo. Reportagem Natália Koslick.
2: Um voo cancelado, bagagem danificada ou extraviada, mudança de horários pela companhia aérea.
1: O passageiro que vive essas situações tem um canal para registrar e tentar resolver a queixa.
2: É o ANAC Passageiro.
18: As viagens de avião fazem parte da rotina do empresário gaúcho Renato Correa, que a cada dia da semana está em uma cidade diferente por causa dos compromissos profissionais. Com a vida na ponte aérea, é difícil não se deparar com problemas.
19: De uma forma ou outra, a gente acaba tendo problema com voo atrasado, voo cancelado, questões climáticas que acabam influenciando na nossa dinâmica e na nossa agenda diária. Problemas eu tive são vários repetitivos que são de perda de conexão por questão de atraso.
18: Passageiros que enfrentarem problemas com companhias aéreas podem registrar reclamações por meio da plataforma ANAC Passageiro. O acesso é gratuito e pode ser feito por qualquer cidadão com uma conta gov.br nível prata ou ouro. Após o registro, a manifestação é encaminhada à companhia aérea responsável, que deve responder em até 10 dias corridos. O superintendente de acompanhamento de serviços aéreos da Agência Nacional de Aviação Civil, ANAC, Adriano Miranda, destaca os tipos de registros que a plataforma tem recebido.
20: O principal problema mais reclamado são alterações ou cancelamentos pela própria empresa aérea antes da viagem, né? Então o passageiro é comunicado ali que seu voo foi alterado, que seu voo foi cancelado, né? Em segundo lugar, o atraso ou cancelamento na data da viagem, aquela situação contingencial. O terceiro ponto mais reclamado é bagagem, por exemplo, bagagem danificada, bagagem extraviada.
18: Durante o atendimento, passageiro e empresa podem trocar informações diretamente pela plataforma até a conclusão da solicitação. O usuário pode ainda consultar dados sobre o volume de reclamações, 2022, os principais assuntos registrados e o índice de atendimento das companhias aéreas. O acesso à plataforma é feito pelo site anac.gov.br ou pelo gov.br/anac, clicando em passageiro. Reportagem Graziele Bezerra.
1: Abertas até 3 de agosto as inscrições para a chamada Universal 2026, que vai financiar projetos de pesquisas científicas, tecnológicas e de inovação desenvolvidas por instituições brasileiras.
0: Pelo menos 30% dos recursos serão destinados a instituições de pesquisa das regiões Norte, Nordeste e Centro-Oeste.
1: O resultado final está previsto para 4 de dezembro.
0: As propostas devem ser submetidas exclusivamente pela internet por meio do formulário disponível no site carloschagas.cnpq.br.
1: E essas foram as notícias do governo federal.
0: Fique agora com as notícias do Poder Judiciário e do Congresso Nacional. Boa noite.
1: Boa noite e até amanhã.
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23: Inquérito do Banco Master. STF autoriza busca e apreensão contra Tiago Miranda.
24: STJ entende que plano de saúde deve cobrir cirurgia de feminização facial em mulheres trans.
23: Justiça determina que o SUS forneça sonda Bottom para alimentação de pacientes pediátricos em Uberlândia, Minas Gerais.
24: Boa noite, eu sou Marcela Luiza.
23: E eu sou Walter Lima.
24: Supremo Tribunal Federal autoriza busca e apreensão contra Tiago Miranda após pedido da Polícia Federal.
23: A decisão é do ministro André Mendonça, relator do inquérito sobre o Banco Master no STF. Marta Ferreira.
25: Tiago Miranda é dono de uma agência de publicidade que mantinha relação com o ex-banqueiro Daniel Vorcaro, dono do Master, e teria atuado em uma ação coordenada de influenciadores nas redes sociais para atacar a credibilidade do Banco Central. De acordo com a Polícia Federal, os ataques se deram após o Banco Central negar a compra do Master pelo Banco de Brasília e liquidar o Banco de Vorcaro.
26: As investigações apuram ainda a atuação de possível organização criminosa dedicada à intimidação de jornalistas, ao monitoramento ilícito de pessoas ligadas a autoridades públicas, a obtenção indevida de informações sigilosas e a adoção de medidas destinadas a interferir em investigações criminais.
25: Na decisão, Mendonça afirmou que os elementos analisados apontam que Tiago Miranda desempenhava papel central nessas iniciativas, sendo o principal responsável por realizar pesquisas e levantamentos acerca da vida privada da jornalista em questão. Ainda de acordo com as conversas analisadas, Tiago Miranda costumava informar o andamento das buscas, relatar sobre análise de processos judiciais antigos e coordenar a mobilização de equipe dedicada a localizar informações que pudessem ser consideradas sensíveis ou comprometedoras para a jornalista.
24: Plano de saúde deve custear cirurgias em mulheres trans para dar aos traços faciais a aparência feminina.
23: Para o STJ, esses procedimentos não se enquadram nas exceções previstas na lei que regulamenta os planos de saúde. Fátima Uchoa.
27: A decisão da terceira turma do STJ manteve a determinação para que uma operadora de plano de saúde autorizasse a cirurgia de feminização facial no processo transexualizador, como reconstrução craniana e rinoplastia reparadora de uma beneficiária que já havia feito procedimento de redesignação sexual. Segundo a relatora ministra Nancy Andrighi, os procedimentos foram indicados pelo médico da paciente e não incluiriam tratamento experimental nem teriam caráter estético, sendo imprescindíveis para adequar a identidade de gênero da paciente e preservar o bem-estar psicológico dela.
24: Agente de aeroporto de Confins, em Minas Gerais, tem jornada de trabalho equiparada à de colegas da Pampulha.
23: A decisão é do Tribunal Superior do Trabalho, Marla Lacerda.
28: Uma empresa de serviços aeroportuários vai ter de pagar horas extras a uma agente de proteção do aeroporto de Confins. A trabalhadora cumpria jornada de 42 horas semanais enquanto colegas de função no aeroporto da Pampulha, de menor movimento, trabalhavam 36 horas por semana. Para o TST, a diferenciação da jornada com a mesma remuneração diz respeito ao princípio da isonomia.
24: Justiça determina que o SUS forneça sonda bottom para alimentação de pacientes pediátricos em Uberlândia, Minas Gerais.
3: Esse tipo de sonda é um dispositivo de silicone que fica na região do abdômen do paciente e diminui os casos de refluxo. Vanessa Pereira.
4: A ação teve início após o MPF receber reclamações de famílias que enfrentavam dificuldades para conseguir a sonda bottom no SUS. Agora, segundo a decisão, a União tem até 6 meses para incluir o equipamento no sistema de gerenciamento do SUS. Já o governo de Minas Gerais e o município de Uberlândia devem garantir o fornecimento das sondas bottom para os pacientes pediátricos.
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24: Uma boa noite.
3: E até amanhã.
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1: Eu sou Paula Groba.
2: E eu sou Humberto Pinheiro.
1: E estes são os destaques de hoje do Jornal do Senado, que começa agora.
2: Senado aprova MP que destina recursos das BETs à Polícia Federal.
1: Comissão aprova mais proteção a pessoas com deficiência vítimas de crimes.
2: Avança projeto que pune empresas de telemarketing por ligações indesejadas.
1: Boa noite.
2: Boa noite.
1: Parte do dinheiro arrecadado pelas casas de apostas esportivas poderá ser usado no combate ao crime organizado.
2: O Senado aprovou uma medida provisória que destina um percentual do lucro das bets ao fundo da Polícia Federal. Agora, o texto segue para a sanção presidencial. Repórter Douglas Castilho.
3: Após o pagamento dos impostos devidos e dos prêmios das apostas, as operadoras das bets deverão destinar 3% do valor obtido a esse fundo. Porém, esse índice só será devido a partir de 2028, passando por uma transição anual gradual de 1%. O senador Isalci Lucas, do PL do Distrito Federal, argumentou que o direcionamento do montante serve como um mal menor diante dos efeitos negativos das bets.
4: O ideal é que não tivesse bets, porque por mais maior percentual, não vale a pena. Realmente, o estrago com relação às bets é muito grande. Então, agora, como existe, está regulamentado, é muito importante destinar realmente parte desse recurso para saúde, também para segurança, para todas essas áreas, exatamente, porque qualquer percentual não recupera o que se vai gastar com a saúde com relação a isso.
3: A verba será obrigatoriamente utilizada na modernização de equipamentos da Polícia Federal, no pagamento por horas e atividades extraordinárias e no custeio de planos de saúde da corporação. Além disso, o Ministério da Justiça e Segurança Pública poderá estender a cobertura dessas despesas médicas também para os agentes da Polícia Rodoviária Federal e da Polícia Penal Federal. O texto agora vai à sanção presidencial.
1: E avançou no Senado o projeto que autoriza a Agência Nacional do Petróleo a acessar dados fiscais de distribuidores e revendedores de combustíveis.
2: A medida visa combater a adulteração desses produtos. Repórter César Mendes.
5: O objetivo da proposta, já aprovada na Câmara dos Deputados, é melhorar a fiscalização, condicionando as concessões de atividades regulamentadas pela ANP à autorização prévia para que a agência acesse os dados fiscais das empresas do setor. Quem já possui a outorga de funcionamento terá que providenciar essa autorização para continuar atuando. Relator da matéria, o senador Dr. Irã, do Progressistas de Roraima, destacou que a medida vai facilitar a detecção de adulterações, assegurando maior integridade no mercado de combustíveis.
6: Empresas que adulteram combustíveis garantem ilicitamente a redução de seus custos de produção e passam a ter vantagem competitiva em relação às que atuam honestamente.
5: O texto determina que a ANP assuma os custos do acesso aos dados das empresas sem ônus para o fisco e seguiu para a análise da Comissão de Infraestrutura.
1: Uma subcomissão do Senado aprovou o relatório de diligência externa em Boa Vista, Roraima, em maio de 2026, que verificou a situação em que vive o povo Yanomami.
2: O documento traz um diagnóstico sobre a saúde, a segurança e a governança na região e aponta que, apesar de avanços na repressão ao garimpo ilegal, o território ainda enfrenta graves gargalos logísticos e estruturais. Repórter Bruno Lourenço.
7: Relatório aprovado pela subcomissão do Senado, que acompanha a situação de perto, revela que a quase totalidade do atendimento de saúde na região ainda depende exclusivamente de aviões e helicópteros, o que encarece e dificulta as ações de socorro. A presidente do colegiado, senadora Damares Alves, do Republicanos do Distrito Federal, defendeu uma ação conjunta de entidades brasileiras e internacionais, principalmente no combate ao garimpo ilegal, para assegurar direitos das populações indígenas.
8: Capaz de consolidar os avanços obtidos com a desintrusão e fortalecer de forma duradoura as políticas públicas voltadas à proteção e à garantia dos direitos dos povos Yanomami e Yekuana.
7: A subcomissão formalizou uma série de pedidos de providências a ministérios e propôs um pacote legislativo focado no agravamento de penas para crimes ambientais em terras indígenas, adaptação de prazos processuais para áreas remotas, fortalecimento da FUNAI, integração de políticas sociais e adaptação do acesso a benefícios sociais.
1: E a Comissão de Direitos Humanos aprovou um projeto que aumenta aumenta a proteção para pessoas com deficiência vítimas de crimes. A proposta torna esse tipo de crime uma circunstância agravante, com penas maiores para quem se aproveita da vulnerabilidade da vítima.
2: Hoje, o aumento de pena previsto na legislação está ligado a agressões ocorridas em escolas. O relatório lido pelo senador Paulo Paim, do PT do Rio Grande do Sul, amplia essa proteção em casos de lesão corporal e reforça a punição também em outros locais. Agora, o projeto segue para análise da Comissão de Constituição e Justiça.
1: Ligações indesejadas de telemarketing e as cobranças feitas para quem nem é devedor podem estar com os dias contados. A Comissão de Fiscalização e Controle aprovou em decisão terminativa um projeto que obriga as empresas a identificarem claramente o número das chamadas e a respeitarem o pedido de bloqueio feito pelo consumidor.
2: O texto também cria um cadastro para evitar fraudes e ligações repetidas para pessoas que não têm relação com a dívida. Quem descumprir as regras poderá pagar multa de até R$50 mil. A proposta segue para análise da Câmara dos Deputados. O relator da proposta, senador Laércio Oliveira, do PP de Sergipe, afirmou que o objetivo é combater práticas abusivas de telemarketing sem impedir a realização de cobranças legítimas.
9: E esse projeto enfrenta um problema que é meu, que é seu, é de todo mundo, que é exatamente a perturbação de redes de telefonia que liga pra gente com ligações indesejadas, com ligações desagradáveis, oferecendo produto, buscando cobrar alguma coisa que a gente não tem nada a ver com o assunto, importunando a nossa rotina, o nosso bem-estar, o nosso conforto, e a gente precisa dar um basta nisso.
1: E a presidência da República vetou parcialmente o projeto que mudava o símbolo de acessibilidade no Brasil. Com o veto, o símbolo vai continuar sendo uma pessoa em cadeira de rodas.
2: A intenção da mudança era incluir outros tipos de deficiência. Os detalhes com o repórter Márcio Maturana.
10: O governo argumentou que mudar o símbolo já muito conhecido por uma imagem criada em 2015 pelas Nações Unidas poderia criar barreiras adicionais a quem se pretendia beneficiar e que a mudança não teve participação das organizações representativas das pessoas com deficiência. A senadora Mara Gabrilli, do PSD de São Paulo, explicou que a intenção da mudança era incluir outros tipos de deficiência.
11: É como dizer para a sociedade: a acessibilidade vai além da mobilidade. É sobre garantir mais autonomia e respeito para todas as pessoas com deficiência.
10: Outros trechos do projeto, como a ampliação dos locais obrigatórios para sinalização, foram mantidos e transformados na Lei 15.459. Agora, o veto parcial precisa ser analisado pelo Congresso Nacional, podendo ser mantido ou derrubado.
1: O programa Jovem Senador já definiu os 27 estudantes que vão participar da Semana de Vivência Legislativa em agosto no Congresso Nacional.
2: A última vaga ficou com um aluno do Distrito Federal, vencedor da etapa local, com uma redação sobre democracia nas redes sociais. Repórter Henrique Nascimento.
12: Os 27 estudantes foram selecionados para o Jovem Senador 2026, programa que permite aos alunos conhecer de perto o funcionamento do Congresso Nacional. A última vaga ficou com Caleb Gomes, do Centro de Ensino Médio de Taguatinga Norte, no Distrito Federal. O tema da redação deste ano foi Democracia nas Redes Sociais, como construir um debate saudável.
13: Assim que saiu o tema, eu já comecei a pensar em várias coisas. Eu sei que o raciocínio ele foi vindo ao longo do processo de criação da redação, eu tentei ser o mais verdadeiro possível sobre a minha opinião.
12: Durante a Semana de Vivência Legislativa, os jovens senadores vão ocupar cadeiras no plenário e nas comissões e apresentar propostas que podem virar projetos de lei. O senador Paulo Paim, do PT do Rio Grande do Sul, destacou a importância da participação dos jovens.
14: Agir hoje na esperança de que as iniciativas atuais nos assegurem um futuro melhor é missão de todos nós, não importa a idade, que ela se traduz em entusiasmo e paixão pelo trabalho legislativo.
12: Ao longo de 14 edições, o jovem senador já mobilizou mais de 2 milhões de estudantes.
2: Música. edição de Paula Groba e trabalhos técnicos de Eliseu Caires. O Jornal do Senado fica por aqui. Acompanhe agora as notícias da Câmara dos Deputados. Boa noite.
1: Boa noite e até amanhã.
2: Jornal Câmara dos Deputados. Comissão da Câmara proíbe aposentadoria como punição a magistrados.
15: Plenário torna permanente incentivo fiscal para empresas de reciclagem.
2: Parlamentares defendem propostas em defesa de segmentos vulneráveis.
16: Boa noite. Projeto de Maurício do Vôlei do PL de Minas Gerais promete fortalecer mecanismos de combate ao abandono afetivo e material de crianças e adolescentes. O texto amplia os deveres dos pais e responsáveis quanto ao cuidado, à convivência familiar e assistência emocional.
2: Maurício do Vôlei explica que o projeto cria medidas de proteção como acompanhamento psicossocial, mediação familiar e orientação aos responsáveis. Para ele, a iniciativa garante o desenvolvimento saudável de crianças e adolescentes.
16: Rubens Ottoni, do PT de Goiás, é relator de proposta que obriga companhias aéreas a transportar gratuitamente equipamentos usados por pessoas com deficiência. Ele explica que o projeto determina que cadeiras de rodas, próteses e outros itens essenciais sigam preferencialmente na cabine.
2: Rubens Ottoni aponta que, quando o transporte na cabine não for possível, os equipamentos deverão seguir no compartimento de carga, com prioridade, identificação e proteção adequada. O parlamentar alerta que a medida também prevê indenização imediata em caso de dano ou extravio.
16: Alencar Santana, do PT de São Paulo, defende a urgência de projeto que inclui a misoginia no Código Penal, criminalizando injúrias e agressões motivadas pelo preconceito contra as mulheres. Ele assinala que o parlamento precisa dar uma resposta diante do avanço dos índices de feminicídio no país.
2: Alencar Santana ressalta que a matéria já pode ser votada no plenário. Ele defende a punição rigorosa contra qualquer tipo de discriminação ou violência de gênero. O legislador acredita que a tipificação legal assegura a proteção integral e o respeito aos direitos das cidadãs brasileiras. Justiça.
16: Avança na Câmara a proposta que proíbe a aposentadoria compulsória de juiz como forma de punição. A repórter Paula Bittar acompanhou a votação.
17: A Comissão de Constituição e Justiça da Câmara aprovou uma proposta que acaba com a chamada aposentadoria compulsória de membros do Poder Judiciário como forma de punição. A proposta mantém a previsão de que o ato de remoção ou de disponibilidade do magistrado por interesse público deverá ser fundado em decisão por voto da maioria absoluta do respectivo tribunal ou do Conselho Nacional de Justiça, mas acrescenta que a suspensão poderá ser de até 90 dias e a disponibilidade poderá ser de até 2 anos. Ainda de acordo com o texto, concluído o processo administrativo disciplinar, o Tribunal ou o Conselho Nacional de Justiça, quando couber a pena de perda do cargo em decisão por voto de 2/3 de seus membros, deverá representar ao Ministério Público no prazo de 30 dias para propor a ação judicial. Nesse caso, o magistrado deve ser afastado das funções com vencimentos proporcionais até o trânsito em julgado da sentença. Se a decisão for pelo arquivamento da representação ou se a ação judicial for julgada improcedente em decisão definitiva, o magistrado retorna às suas funções com o pagamento da diferença das verbas remuneratórias e a contagem do tempo de serviço para todos os fins. O Ministério Público deve se pronunciar sobre a representação no prazo de 90 dias. O relator na comissão, deputado Helder Salomão, do PT do Espírito Santo, elogiou a iniciativa da proposta.
18: A sociedade brasileira há muito reivindica o fim desse privilégio que hoje nós conhecemos como aposentadoria compulsória, que ao invés de ser um castigo, como deveria ser, ou uma punição, melhor dizendo, acaba sendo um prêmio para quem pratica ilícitos e crimes no exercício da magistratura.
17: A deputada Bia Kicis, do PL do Distrito Federal, compartilhou dessa opinião.
19: Você premiar alguém que abusou do cargo, que cometeu crimes e que é afastado, aposentado compulsoriamente com a sua remuneração integral. Isso é um tapa na cara do brasileiro.
17: A proposta que acaba com a chamada aposentadoria compulsória de membros do Poder Judiciário como forma de punição ainda precisa ser analisada por uma comissão especial que deverá ser criada para esse fim e depois segue para a apreciação do plenário, onde precisará ser votada em 2 turnos. Da Rádio Câmara, de Brasília, Paula Bittar.
2: Trabalho. Pastor Sargento Isidório do Avante da Bahia defende a aprovação pelo Senado do projeto que institui a escala de trabalho 5x2. Segundo ele, a medida garante mais qualidade de vida aos trabalhadores, permitindo mais convivência familiar e tempo para cuidar da saúde.
16: Pastor Sargento Isidório também cobra a aprovação da proposta que trata dos direitos dos agentes comunitários de saúde e de combate às endemias. Ele afirma que a matéria representa uma medida de justiça para a categoria, destacando a mobilização dos profissionais em defesa da pauta.
2: Júnior Amaral, do PL de Minas Gerais, critica projeto da Prefeitura de Itajubá, que cria regras locais para o transporte por aplicativo no município. O deputado afirma que a proposta gerou mobilização de trabalhadores por prever punições e exigências que podem dificultar a atividade.
16: Júnior Amaral argumenta que a Prefeitura extrapola sua competência ao tentar regulamentar pontos que seriam de responsabilidade do Legislativo Federal. O parlamentar sustenta que as regras podem afetar a renda de motoristas e entregadores que dependem dos aplicativos para trabalhar.
2: Desenvolvimento regional. Hildo Rocha, do MDB do Maranhão, cobra a votação de PEC que inclui entidades municipais entre os legitimados para propor ações diretas de inconstitucionalidade. Ele argumenta que a medida corrige uma distorção ao garantir a municípios prerrogativas já asseguradas a estados e à União.
16: Hildo Rocha critica a resistência de líderes partidários à votação da proposta. O parlamentar sustenta que entidades como a Confederação Nacional de Municípios e a Frente Nacional de Prefeitos devem ter legitimidade para representar os interesses das cidades perante o STF.
2: Paulo Guedes, do PT, agradece ao governo federal pelos investimentos destinados ao norte de Minas Gerais. O congressista destaca a renovação da frota do SAMU, a destinação de recursos para hospitais e a construção de novas unidades de saúde.
16: Paulo Guedes também menciona ações voltadas aos pequenos municípios, como construção de creches, entrega de equipamentos de saúde e melhorias na infraestrutura. Segundo ele, os investimentos devem impulsionar o desenvolvimento econômico e a geração de empregos.
2: Votação. A Câmara aprovou o fim da cobrança por consumo mínimo de água e esgoto. A repórter Daniela Lessa explica como deve funcionar o sistema de cobrança.
20: O plenário da Câmara dos Deputados aprovou o projeto que acaba com a cobrança de consumo mínimo nos serviços de abastecimento de água e esgoto. O projeto foi apresentado pelo deputado Carlos Jordi, do PL do Rio de Janeiro, e altera a lei do marco legal do saneamento básico. Pelo texto aprovado, a tarifa de água passará a ser formada por 2 partes. A primeira será uma parcela fixa, chamada de tarifa básica, para remunerar a oferta e a manutenção do serviço. A segunda parte será uma parcela variável, calculada conforme o volume efetivamente consumido. Na prática, a proposta impede que o consumidor pague por um volume mínimo de água que não usou. A mesma lógica valerá para o esgoto sanitário. Relator da proposta, o deputado do Kim Kataguiri, do Missão de São Paulo, deu exemplo de como a proposta irá funcionar na prática.
21: Que é como se você entrasse no bar e aí tivesse R$50 de consumação. O cara que consumiu paga 50, o cara que não consumiu paga 50 também. É assim que funciona hoje a tarifa de água. O que a gente quer fazer é o seguinte: bom, você que não consumiu nada, você vai pagar ali pela cadeira que você sentou, pelo garçom que te deu oi, então você vai pagar R$15. Aí o cara que consumiu vai pagar os R$15 mais aquilo que ele consumiu. Basicamente, a gente está mudando a estrutura para dar mais justiça para as tarifas, principalmente para aquele consumidor que acaba pagando pelo consumo dos outros.
20: O relator disse também que os serviços de saneamento têm custos fixos importantes, como manutenção de redes e estações de tratamento. Por isso, o texto aprovado não elimina toda a cobrança fixa. Favorável ao projeto, o deputado Tarcísio Mota, do PSOL do Rio de Janeiro, defendeu também que essa tarifa básica não seja elevada, considerando que o acesso à água é um direito básico das pessoas. pessoas.
0: Mas esse projeto vai no caminho correto de garantir à população que ela não continue a pagar essa tarifa mínima que ele vai pagar independente de quanto consumiu. Contudo, é preciso colocar uma trava para que a parte fixa não supere e não seja muito grande, onerando ainda mais o consumidor final, porque água é direito, água é vida, água não é mercadoria.
20: O projeto que acaba com a cobrança de consumo mínimo nos serviços de água e esgoto agora será analisado no Senado. Da Rádio Câmara de Brasília, Daniele Lessa.
4: Transportes.
22: Josivaldo JP, do União do Maranhão, apresentou projeto que obriga órgãos de trânsito a disponibilizar medidores de glicose em operações de fiscalização. Ele explica que alterações no nível de açúcar no sangue podem causar sintomas confundidos com embriaguez, levando a abordagens inadequadas.

0: da pessoa física. De acordo com a deputada, a medida amplia o benefício já concedido a outras despesas médicas.
1: Caroline Ditone argumenta que a proposta incentiva a prevenção de doenças. Ela acredita que o projeto promove justiça fiscal e contribui para a redução dos custos do poder público com tratamentos que poderiam ser evitados por meio da vacinação.
2: Saúde.
0: A Comissão de Saúde aprova projeto que proíbe a venda e o uso do chumbinho no Brasil. A repórter Sofia Peçanha tem mais detalhes.
3: A Comissão de Saúde aprovou o projeto que a proposta altera a Lei de Crimes Ambientais, com o objetivo de proibir o uso da substância tóxica como método de controle de pragas em áreas urbanas e rurais. Pelo texto, fica proibido em todo o território nacional o porte, a venda, a fabricação e a utilização para qualquer finalidade do chumbinho. Além disso, a proposta garante a segurança da população, a proteção do meio ambiente e a preservação da vida animal, refletindo um compromisso com a saúde pública e a sustentabilidade ambiental. O projeto sugere que os poderes públicos federais, estaduais, distritais e municipais aprimorem a fiscalização e desenvolvam políticas de conscientização, como explicou o deputado Clodoaldo Magalhães, do PV de Pernambuco, relator na comissão.
4: Fortalecer também com campanhas de conscientização para que a população, a sociedade como um todo, tenha consciência dos perigos e dos riscos do envenenamento humano, animal e também da contaminação dos mananciais através desse produto que é tão nocivo à saúde humana, animal e ambiental.
3: A substância tóxica Aldicarb, conhecida popularmente como chumbinho, é extremamente tóxica e perigosa para a saúde humana. A ingestão acidental, mesmo em pequenas quantidades, pode levar a envenenamentos graves e fatais. Por isso, o deputado Marcelo Queiroz, do PSDB do Rio de Janeiro, autor do projeto, ressaltou no texto que a medida se faz necessária devido aos graves riscos que o uso indiscriminado desse produto representa para a saúde pública, o meio ambiente e os animais domésticos e selvagens. Em caso de descumprimento da lei, a proibição poderá ser de multa em, no mínimo, 5 salários mínimos, além das demais penalidades previstas em lei. Agora, o projeto que proíbe desde a venda até a utilização do chumbinho em todo o país segue para análise na Comissão de Constituição e Justiça. Da Rádio Câmara de Brasília, Sofia Peçanha.
2: Cultura.
1: Márcio Arruda, do PCdoB do Ceará, defende a regulamentação das plataformas de streaming para garantir mais proteção ao setor audiovisual. Ele afirma que a medida é necessária para fortalecer a produção nacional, ampliar a geração de empregos e valorizar a cultura brasileira.
0: O parlamentar acredita que a legislação precisa acompanhar as mudanças do mercado, hoje dominado pelos serviços de streaming. Para Inácio Arruda, a regulamentação deve assegurar regras para o setor e preservar o espaço da produção audiovisual do país.
2: Meio ambiente.
1: O plenário da Câmara aprovou um projeto que aumenta e torna permanente incentivo fiscal para empresas de reciclagem. O repórter Antônio Vital acompanhou a votação.
5: O plenário da Câmara aprovou o projeto que torna permanente e aumenta os incentivos fiscais para indústrias de reciclagem. O projeto altera uma lei de 2021 que autoriza empresas do setor tributadas com base no lucro real a abaterem 1% do imposto devido em troca de investimentos em projetos que estimulem a cadeia produtiva na reciclagem. Esse incentivo fiscal tem validade de apenas 5 anos, ou seja, termina em 2026. O projeto aprovado torna o incentivo fiscal permanente, sem prazo para acabar. Além disso, aumenta de 1% para 5% o limite de dedução do imposto de renda para as empresas do setor. O relator, deputado Arnaldo Jardim, do Cidadania de São Paulo, acatou parcialmente sugestão do PT e definiu que o incentivo fiscal vai depender da previsão orçamentária. O líder do governo na Câmara, deputado Paulo Pimenta, do PT do Rio Grande do Sul, queria que o valor máximo do incentivo fosse definido anualmente pelo Poder Executivo, o que não foi aceito pelo relator. Para o relator, Arnaldo Jardim, aumentar o incentivo fiscal para as empresas de reciclagem pode estimular mais investimentos.
6: Hoje ainda nós temos a triste realidade de ter no Brasil uma coleta absolutamente muitas vezes desumana e temos por outro lado uma grande presença ainda de lixões no nosso país. Portanto, é o que recomenda fomentar a reutilização, o tratamento e a reciclagem de resíduos sólidos até em sintonia com o direito ao meio ambiente equilibrado.
5: Em 2020, 2024, cerca de 7 milhões de toneladas de resíduos secos foram destinados à reciclagem no Brasil, o que representa menos de 9% dos resíduos gerados, segundo a Associação Brasileira de Resíduos e Meio Ambiente. O relator defendeu o aumento do incentivo como maneira de

0: aproximar a indústria de reciclagem dos benefícios já recebidos por outros setores da economia, como da cultura e esporte, que permitem dedução de até 4% do imposto devido. Foi o que disse também o deputado Carlos Gomes, do Republicanos do Rio Grande do Sul, ex-catador e autor do projeto que deu origem à lei de incentivo à reciclagem.
1: Justiça e paridade. As três leis de incentivos do país, que é a Rouanet, cultura, ao esporte e agora da reciclagem, fazendo justiça a esses mais de 1 milhão de trabalhadores que todos os dias estão dentro de um galpão, colocando a mão em resíduos que quase ninguém quer triar e poder assim ter recursos para mudar a realidade do seu trabalho, aumentar a renda, fazer a economia circular, prosperar nesse país.
0: O projeto que torna permanente e aumenta os incentivos fiscais para a indústria de reciclagem seguiu para análise do Senado. Da Rádio Câmara de Brasília, Antônio Vital.
2: Segurança Pública.
3: Sargento Faur do PL defende a ampliação do policiamento nas rodovias e divisas do Paraná para impedir a entrada de criminosos e o tráfico de drogas no estado. Ele afirma que é preciso aumentar o efetivo da Polícia Militar diante da defasagem de servidores nas ruas.
4: Para Sargento Faur, a redução dos índices de criminalidade depende da valorização salarial e de incentivos estruturais para os operadores da segurança pública. Ele propõe a construção de presídios de segurança máxima que proíbam benefícios como visitas íntimas a detentos de alta periculosidade.
3: Hélio Lopes, do PL do Rio de Janeiro, apresentou o projeto que zera o imposto de importação sobre armas de fogo adquiridas por militares, policiais e outros agentes de segurança pública. O deputado explica que a proposta vale para profissionais da ativa, aposentados e militares da reserva ou reformados.
4: Segundo Hélio Lopes, a medida facilita o acesso dos agentes a equipamentos importados mais modernos e adequados às suas atividades. O projeto mantém ainda exigências de registro, comprovação funcional, rastreabilidade e fiscalização do armamento pelos órgãos competentes.
3: Adilson Barroso é um dos autores de PEC que admite, em caráter excepcional, a redução da maioridade penal para casos de crimes hediondos e de crueldade extrema contra pessoas e animais. Ele aponta que a responsabilização depende de avaliação individualizada.
4: Para Adilson Barroso, a medida busca dar resposta mais efetiva a crimes como estupro, latrocínio, tortura e homicídio. O parlamentar garante que a PEC que mantém o respeito ao devido processo legal, a ampla defesa e a condição de pessoa em desenvolvimento.
3: Felipe Beccari, do Podemos de São Paulo, é um dos autores do projeto que cria o crime para quem organiza e transmite práticas de maus tratos a animais por meio de comunidades virtuais. A proposta também pune quem financia ou incentiva esse tipo de conteúdo na internet.
4: Felipe Beccari entende que a medida busca combater grupos que divulgam atos de crueldade contra animais, inclusive mediante pagamento. O texto prevê ainda penas maiores nos casos em que houver lucro com a prática ou morte do animal divulgado em redes sociais.
3: Paulinho da Força, do Solidariedade de São Paulo.
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1: Gente, para tudo. 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
2: 8:10.

pronto pro rolê, cola por aqui que a nossa porteira já tá aberta pra te receber com carinho, pra te receber fazendo essa festa por aqui no nosso território sertanejo. Uma ótima quinta-feira, hoje 9 de julho, e aqui com você na voz Paula Esteves. Prepara o coraçãozinho, chama na bota, prepara o chapéu aí, porque olha, nossa playlist tá afiada aqui hoje, viu? Pensa numa seleção braba. Tem modão que machuca, tem batidão animado e tem você curtindo todas aqui com a gente. Para começar, Danilo e Davi, mudou o texto?

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1: Fala uma coisa, essa rapaziada aqui, olha, sabe detonar um coração, viu? Ícaro e Gilmar, Humberto e Ronaldo e Panda. Que popurri foi esse, rapaz? Que pedrada, pai. Você tá doido? Sentiu aí como é que vai ser a pressão de hoje por aqui? Pois é, então aumenta o volume, porque o radinho do seu Zé aqui tá doido pra tocar sucesso hoje.

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1: 8h26.
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0: Alexandre e Guilherme.
1: Vem a Gaia Alexandre, propaganda enganosa. Toma mais uma pedrada aí, bebê. Sintoniza, participa, se conecta. Você aqui da nossa região, você de todo o Brasil, pode participar, com certeza. Pedidomusical.com.br. Tô esperando você aqui, ó. Fala comigo, hein? Nas redes sociais, aproveita pra seguir a gente por lá também, viu? Marca o nosso arroba aí.
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3: 8:44.

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0: 8h50.
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1: Oito e 53. 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

0: 8h59.
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0: Inabalável Santos Fortaleza.
1: Que satisfação.
0: Obrigado, rapaz, você tá doido.
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4: Em casa, no trabalho, no app, no site, nas plataformas. A gente tá em todo canto pra ficar mais pertinho de você sempre, viu? Esse é o nosso Território Sertanejo, já de volta por aqui, pra toda a nossa região, pra todo o Brasil, né? Lembrando que você pode seguir a gente também nas redes sociais, participar por lá